0: O Conselho Nacional de Trânsito atualizou procedimentos de fiscalização da Lei Seca, que estabelece regras para coibir a condução de veículos sob influência de álcool.
1: As novas medidas entram em vigor após publicação no Diário Oficial da União.
0: Quem tem todos os detalhes das atualizações é a repórter Luana Karen, que conversa com a gente ao vivo. Boa noite, Luana.
2: Boa noite, Luciano e Luciana. Boa noite aos ouvintes da Voz do Brasil. O novo regulamento passa a prever três formas principais de verificação durante fiscalizações: teste com bafômetro, teste em equipamento específico que indica outras substâncias psicoativas, como drogas ilícitas, e constatação de sinais de alteração psicomotora do motorista por agentes de trânsito. Continuam sendo admitidas imagens, vídeos e outros meios de prova aceitos legalmente. A partir da resolução, fica instituída uma fase de triagem nas operações. Nesta etapa, poderá ser utilizado o pré-teste ou teste passivo de alcoolemia. O resultado dessa primeira fase não poderá isoladamente gerar autuação ou caracterizar a condução sob influência de álcool. Nesses casos, será necessária a continuidade das avaliações previstas na norma, como o uso do bafômetro.
1: E Luana, a nova regra detalha mecanismos para situações que possam interferir no resultado do bafômetro?
2: Detalhe sim, Luciana, em situações envolvendo produtos que podem deixar temporariamente resíduos de álcool na boca, como consumo de bombom de licor, pão de forma ou enxaguante bucal, a norma estabelece que deverá ser feito um novo teste. Isso pode ocorrer também quando algum fator técnico ou operacional comprometer o resultado válido.
0: Luana, a nova resolução também prevê o uso de equipamentos adicionais para verificar o uso de substâncias psicoativas, como drogas ilícitas?
2: Prevê sim, Luciana. A norma permite o uso de equipamentos para identificar a presença de outras substâncias além do álcool, capazes de alterar e comprometer a capacidade de dirigir, como drogas ilícitas e substâncias que determinem dependência. De acordo com a norma, o auto de infração deverá conter o tipo de substância detectada pelo equipamento. Para serem usados na fiscalização, os equipamentos deverão ser certificados pelo Inmetro. O texto regulamenta a possibilidade de testes toxicológicos e outros meios técnicos ou científicos para constatar a influência de substâncias psicoativas.
1: E Luana, naquele caso que o condutor se nega a fazer os testes quando solicitado, ainda continua valendo?
2: Continua assim, Luciana. Neste caso, o motorista continuará sujeito à multa e suspensão do direito de dirigir por 12 meses. Mas o Manual Brasileiro de Fiscalização de Trânsito foi atualizado para detalhar e padronizar a atuação em casos de recusa ao teste. Para o condutor que não realizar o procedimento, a norma estabelece como cada situação deve ser registrada e determina que, em uma mesma abordagem, não sejam lavrados simultaneamente autos de infração por dirigir sob influência de álcool ou outras substâncias psicoativas e por se recusar ao exame. Nos casos de acidentes que resultem em óbito, o motorista será obrigado a fazer exame para detectar álcool ou outras substâncias psicoativas.
0: Luana, foram criadas novas penalidades ou infrações com a medida?
2: Foram não, Luciano. A atualização da Lei Seca não altera ou cria novas penalidades, apenas regulamenta os critérios de fiscalização e de comprovação de infração. A norma atualiza procedimentos vigentes desde 2013 e também estabelece o modo de identificação de outras substâncias psicoativas. As novas regras entram em vigor após a publicação da norma no Diário Oficial da União. Os equipamentos para exames toxicológicos poderão ser usados imediatamente após a publicação, a depender apenas da disponibilidade e da existência de equipamentos certificados conforme os requisitos estabelecidos pela resolução. Luciana e Luciano, volto com vocês.
1: Muito obrigada, Luana Karen, pelas informações ao vivo aqui na Voz do Brasil.
0: Mais de 1 milhão de ligações já foram recebidas este ano pelo Ligue 180.
1: A central de atendimento à mulher é gratuita e recebe denúncias, pedidos de informações e dá orientações relacionadas à proteção da mulher.
3: O Ligue 180 recebeu 1.035.647 ligações de janeiro até julho deste ano, o equivalente a 4.884 chamadas por dia. A central de atendimento à mulher é gratuita e serve não apenas para denúncias, mas também para pedidos de informação e orientações sobre os serviços da rede. O estado de São Paulo liderou os atendimentos no primeiro semestre, com mais de 106 mil ligações recebidas. Em seguida, trava em Rio de Janeiro, Minas Gerais, Bahia e Rio Grande do Sul. Estela Bezerra, secretária nacional de enfrentamento à violência contra mulheres, aponta qual tem sido o papel deste canal.
4: O canal 180, ele tem uma importância de demonstrar à população o como a consciência, a conscientização sobre violência contra as mulheres tem ampliado. Antes você só considerava violência contra as mulheres feminicídio e agressão física. Hoje você tem denúncias de violência psicológica, que é a primeira no ranking das denúncias. A gente tem denúncias de violências digitais, que é uma violência nova, contemporânea, né, que não se percebia dessa maneira.
3: A violência psicológica respondeu por 35% das mais de 98 mil denúncias recebidas pelo canal nesta primeira metade do ano. Em seguida, vem a violência doméstica, com mais de 24 mil ligações. Também foram registrados casos de violência moral e patrimonial. Se você é mulher e está sofrendo algum tipo de violência ou conhece alguém nesta situação, ligue 180 ou envie uma mensagem pelo WhatsApp 61 9610 0180. O serviço funciona 24 horas, 7 dias por semana. O atendimento é feito em português, inglês ou espanhol e ainda na língua brasileira de sinais. Reportagem Graziela Mendonça.
0: Estão abertas as inscrições para uma capacitação online em inteligência artificial voltada para mulheres à frente de pequenos negócios.
1: A iniciativa oferece 5 mil vagas, sendo metade delas para mulheres negras.
0: As atividades começam em 1º de setembro e vão tratar do uso da inteligência artificial em áreas como gestão, planejamento, marketing, vendas, atendimento ao cliente, análise de dados, produtividade e inovação.
1: Ao final do curso, 50 negócios poderão ser selecionados para receber um investimento inicial, destinado à implementação dos projetos desenvolvidos durante a formação.
0: As interessadas podem se inscrever até o dia 20 de outubro no portal do Ministério do Empreendedorismo, da microempresa e da empresa de pequeno porte.
1: E professores da educação básica de todo o país podem realizar cursos sobre inteligência artificial, IA, de graça.
0: A formação continuada está disponível no ambiente virtual de aprendizagem do Ministério da Educação, AVAMEC.
5: Os cursos tratam desde os conceitos básicos de IA até a aplicação das ferramentas em atividades de sala de aula. Cada participante pode organizar o próprio ritmo de estudos e há formações voltadas para o ensino fundamental e para o ensino médio. Entre os assuntos abordados estão uso pedagógico da IA, criação de recursos digitais, planejamento de atividades e o uso responsável das ferramentas. Os conteúdos também tratam de temas como autoria, pensamento crítico, proteção de dados, segurança digital e avaliação das informações produzidas por ferramentas de inteligência artificial generativa. Os cursos variam entre 20 a 180 horas de duração. Para se inscrever, basta acessar o AVAMEC, fazer login ou criar uma conta na plataforma. O endereço é avamec.mec.gov.br. Priscila Machado, para a Voz do Brasil. Dicas do Enem.
6: Olá, meu nome é Ana Júlia Toches e a minha pergunta é: eu devo começar pelas questões fáceis ou difíceis no Enem?
1: Quem responde é o professor de matemática Marcelo Almeida, que aproveita para dar mais dicas para se sair bem na prova.
7: Olá, pessoal. Tô aqui para trazer para vocês uma dica muito importante. Você que está se preparando para as provas do Enem que estão chegando e precisa aumentar sua nota em matemática. Muitas vezes o estudante se apega nas questões difíceis e acaba perdendo muito tempo em resolução dessas questões. Dica: questões fáceis e médias. São as questões que vão aumentar em muito a sua nota em matemática. Acertem questões fáceis, acertem. Não é uma questão fácil. E em matemática, onde a gente vê essas questões? Estatística básica. Média, moda, mediana, gráfico, interpretação gráfica. São questões que muita gente, por achar que é fácil, acaba deixando de estudar. Então, dica: pegue as provas anteriores e faça todas essas questões. Tenho certeza que vai dar bom demais.
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0: Duas novas canetas emagrecedoras à base de semaglutida foram aprovadas pela Agência Nacional de Vigilância Sanitária, Anvisa.
1: Uma das canetas é genérica, produzida por farmacêutica brasileira.
0: A semaglutida é um medicamento que age de maneira similar ao hormônio GLP-1 e com isso reduz apetite, diminui as taxas de açúcar no sangue e tem sido amplamente utilizado para o controle da obesidade.
1: Com a queda da patente do primeiro medicamento comercial à base de semaglutida, a agência tem analisado e liberado pedidos de laboratórios para produzir medicamentos similares e genéricos.
0: Em conversa com a Voz do Brasil, a diretora da Anvisa, Daniela Marreco, explica como é o processo de análise para esses pedidos e os riscos do uso de canetas falsificadas. Acompanhe.
8: Diretora Daniela Marreco, da Agência Nacional de Vigilância Sanitária, é um prazer ter a senhora conosco aqui na Voz do Brasil. Bom, vamos começar então explicando para o nosso ouvinte como é que funcionam esses processos de registro, quanto tempo em média eles duram?
9: Os processos de registro de medicamentos realizados pela Anvisa, eles têm como base avaliar aspectos essenciais do medicamento, que é a qualidade, a segurança e a eficácia daquele medicamento. A gente também verifica, no âmbito dessa análise, as boas práticas de fabricação, ou seja, se a empresa fabricante daquele medicamento cumpre as boas práticas durante o processo produtivo. Esse prazo de avaliação, ele depende não só do tempo que a Anvisa leva para avaliar toda essa documentação que é apresentada pela empresa, mas também do prazo que as empresas precisam para cumprir eventuais questionamentos que sejam feitos pela agência.
0: A Anvisa baseia toda a sua avaliação em documentos apresentados pelos laboratórios interessados no registro, né? Ela pode pedir algum tipo de complementação nas pesquisas, por exemplo, para atender aos quesitos de eficácia ou de segurança?
9: Com certeza, isso acontece na maior parte dos casos após a avaliação da documentação que é inicialmente apresentada pela empresa. Caso fique qualquer dúvida ou qualquer necessidade de complementação dos dados que foram apresentados, a Anvisa faz solicitações adicionais para o laboratório fabricante para que ele complemente a documentação de qualidade ou a documentação de segurança e eficácia daquele medicamento, para que a gente possa, ao final do processo, ter certeza em relação ao cumprimento de todos os critérios necessários para dar segurança à população ao uso daquele medicamento que foi aprovado pela agência.
8: Agora, no caso de princípios ativos como o da semaglutida, já tinha um medicamento prévio com registro e a patente dele caiu. Isso torna mais fácil conseguir o registro das novas medicações em relação, por exemplo, a medicamentos que ainda não tem nenhum no mercado?
9: Sim, sim. São processos de avaliação diferentes. Quando o medicamento é novo, é inédito no país, a empresa precisa, além da documentação de qualidade, ela precisa comprovar também a segurança e a eficácia daquele medicamento por meio de estudos clínicos. Então, é um dossiê com dados adicionais que envolvem a realização dessas etapas de estudo clínico. No caso dos medicamentos que são cópias ou que são similares a um outro medicamento registrado, nós vamos comparar esses novos medicamentos ao medicamento de referência, esse medicamento anterior que já tinha registro na Anvisa. Então, eles vão poder apresentar provas comparativas, é uma caracterização bastante extensa em termos físico-químicos, mas de forma comparativa ao medicamento que já comprovou esses aspectos de qualidade, segurança e eficácia. Então, sim, nós podemos dizer que é um processo um pouco mais fácil para essa comprovação dos critérios técnicos necessários para o registro.
0: Diretora, já existem muitos vídeos na internet circulando, falando sobre novos princípios ativos que seriam ainda mais eficazes que a semaglutida e a tirzepatida, que são os dois mais utilizados atualmente, né? Seria o caso da retatrutida, que provocaria uma perda de peso mais rápida e ainda maior. Esse princípio não está aprovado ainda no Brasil, né?
9: Isso, perfeito. A retatrutida ainda não tem um pedido de registro aqui na Anvisa, é um medicamento que se encontra ainda em etapa de estudo clínico, então nós não podemos afirmar nem qualidade, nem segurança, nem eficácia em relação a esse produto. A gente precisa aguardar que ele complete o seu desenvolvimento clínico, que ele seja submetido para análise da Anvisa, para aí sim a gente ter qualquer conclusão em relação aos efeitos desse produto.
8: Agora, diretora, junto com o sucesso das canetas, veio também, claro, como sempre, as falsificações, a entrada no país de versões de marcas que não passaram pelo processo de registro na Anvisa. Quais são os controles que a Anvisa faz e quais os riscos de o consumidor usar esses medicamentos que não tenham passado por esses controles?
9: A Anvisa tem intensificado muito durante esse ano de 2026 a fiscalização em relação a esses produtos, que são produtos irregulares, produtos que, como você colocou, não passaram pela avaliação da agência, com o objetivo de proteger a saúde da população para que não utilize esses produtos. Em relação aos riscos, como são produtos que não passaram pela avaliação da Anvisa, a gente não consegue saber quais são as substâncias, qual é a composição daquele produto, quais são os critérios de eficácia, ou seja, aquele produto vai realmente funcionar quando foi utilizado pelo paciente, qual é a população que poderia utilizar aquele produto e, principalmente, quais são os riscos para as pessoas que utilizarem esses produtos que não tiveram uma avaliação pela Anvisa. Então, consideramos, sim, bastante perigoso e em termos de segurança para as pessoas que utilizarem esses produtos que não tiveram uma avaliação pela Anvisa. Então, consideramos, sim, bastante perigoso e em termos de segurança para o paciente utilizar.

0: vou buscar na parte de medicamentos, ela pode digitar ali o nome comercial do medicamento, ela pode digitar a substância ativa. Existem vários critérios de busca que o cidadão pode utilizar para conseguir conferir se aquele medicamento está de fato registrado e regularizado no Brasil. Além disso, o medicamento também, quando o paciente adquire aquele produto, ele vai ter um número de registro identificado na caixinha do medicamento, número de registro na Anvisa, e por meio desse número, a pessoa também consegue, no nosso site, localizar se o produto é ou não um produto regular perante a agência.
1: Muito bem, nós conversamos com Daniela Marreco, diretora da Agência Nacional de Vigilância Sanitária, Anvisa. Muito obrigada, diretora, pela sua entrevista aqui à Voz do Brasil.
0: Eu que agradeço.
2: A aproximação entre o Brasil e os países do Sudeste Asiático está no centro da agenda do secretário-geral da ASEAN, Cao Kim Hong, em Brasília.
3: Em reunião com o ministro das Relações Exteriores, Mauro Vieira, foram discutidas formas de ampliar o comércio, os investimentos e a cooperação em áreas como transformação digital, segurança alimentar e sustentabilidade.
4: Comércio, investimentos, transformação digital, segurança alimentar e sustentabilidade estiveram entre os temas tratados durante a visita do secretário-geral da Associação de Nações do Sudeste Asiático, Cao Kim Hong, a Brasília. Hong foi recebido nesta terça-feira no Palácio do Itamaraty pelo ministro das Relações Exteriores, Mauro Vieira. Segundo o chanceler brasileiro, o encontro tem como objetivo aprofundar a relação política e econômica do Brasil com os países do Sudeste Asiático e ampliar a cooperação com a ASEAN e seus Estados-membros.
5: O comércio Brasil-ASEAN tem crescido a uma média de 13% a cada ano desde 2020. Nesse ritmo, o intercâmbio comercial deverá ultrapassar aquele com parceiros tradicionais do Brasil, como os Estados Unidos ou a União Europeia, num futuro próximo. O Brasil já exporta mais para a Indonésia, para o Vietnã e para a Malásia e Tailândia do que para a França.
4: Fazem parte da ASEAN 11 países: Brunei, Camboja, Indonésia, Laos, Malásia, Mianmar, Filipinas, Singapura, Tailândia, Timor-Leste e Vietnã. Em 2025, o comércio entre o Brasil e países do grupo somou mais de 38 bilhões de dólares. O bloco foi o quinto maior parceiro comercial do Brasil, atrás de China, União Europeia, Estados Unidos e Mercosul. Mauro Vieira destacou ainda que a visita faz parte da estratégia brasileira de diversificação das parcerias externas e de fortalecimento da presença brasileira em diferentes regiões do mundo.
5: O aprofundamento da relação com a ASEAN está em plena sintonia com as prioridades da política externa brasileira. A diversificação das parcerias econômicas, o estreitamento dos vínculos com regiões que são destino importante de nossas exportações, a coordenação em temas multilaterais e o fortalecimento da cooperação Sul-Sul.
4: Esta é a primeira visita de um secretário-geral da ASEAN ao Brasil. Além do Itamaraty, a agenda também inclui encontros com outras autoridades dos ministérios, além de contatos com representantes empresariais e acadêmicos brasileiros. Reportagem Gabriela Noronha.
2: Começou hoje o pagamento da parcela do Bolsa Família referente ao mês de agosto.
3: Os depósitos vão ser realizados até o dia 31 de agosto.
2: O calendário segue de acordo com o dígito final do NIS impresso no cartão dos beneficiários.
6: Os repasses do Bolsa Família de agosto começam nesta terça-feira, dia 18, e vão até o dia 31. O valor médio do benefício este mês é de R$ 678,35. O pagamento é feito de acordo com o último dígito do número de identificação social, o NIS, que cada família tem no cartão do programa. Recebem primeiro famílias com o NIS terminado em 1 e assim sucessivamente até o NIS final 0, no dia 31 de agosto. Para receber o benefício, as famílias devem atender aos critérios do programa, manter o cadastro único atualizado e cumprir as condicionalidades nas áreas de saúde e educação. Para verificar a situação do benefício, extratos e valores, o beneficiário pode consultar os aplicativos do Bolsa Família e Caixa Tem. O Disque Social pelo número 121 também está disponível para atendimento ao público. A ligação é gratuita de todo o Brasil. Reportagem Érica Brás.
3: Lembrando que o pagamento é unificado às famílias que vivem em locais em situação de emergência ou calamidade pública decretada pelo governo federal.
2: A partir de hoje já podem ser atualizadas as informações do indicador de capacidade municipal.
3: As informações são utilizadas para acompanhar diferentes aspectos da capacidade do município na área de proteção e defesa civil.
2: Os municípios têm até o dia 31 de outubro para preencher o formulário em defesacivil-icm.com.br.
7: E
3: essas foram notícias do governo federal.
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1: Fique agora com as notícias do Poder Judiciário e do Congresso Nacional. Uma boa noite.
0: Boa noite para você e até amanhã.
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4: CNJ lança a cartilha remuneração de magistrados e magistradas.
5: TSE esclarece que é falso que a urna eletrônica exibe a mensagem confirma o seu voto.
4: STJ valida a eliminação de candidato a policial penal com histórico social incompatível.
5: Boa noite, eu sou Leandro Bezerra.
4: E eu sou Walter Lima.
5: O Conselho Nacional de Justiça lançou nesta terça-feira a cartilha remuneração de magistrados e magistradas. Dúvidas frequentes?
4: O material detalha a decisão do Supremo Tribunal Federal sobre o tema e as medidas do CNJ para fiscalizar e dar mais transparência aos pagamentos da magistratura. Repórter Carolina Chaves.
6: A publicação reúne o histórico de normas e traz um formato prático de perguntas e respostas com links diretos para a legislação. A cartilha está disponível no site do CNJ para acesso de toda a sociedade. Durante a reunião, o presidente do CNJ e do STF, ministro Edson Fachin, fez um pronunciamento.
7: Criamos o Observatório Nacional de Integridade e Transparência. Ampliamos os mecanismos de controles, disponibilizamos dados em volume sem precedentes e temos agora um contra-cheque único a caminho e todas as rubricas conhecidas e uniformizadas.
6: O ministro Fachin destacou que o judiciário está aberto ao controle social, mas ressaltou que questionamentos legítimos não podem ser confundidos com campanhas de descredibilização.
5: STJ considera válida a eliminação de candidato em concurso público para o cargo de policial penal.
4: Mesmo sem condenação criminal definitiva, havia registros policiais, processos arquivados e o inquérito em andamento. Fátima Uchoa.
8: Após ser eliminado do certame, o candidato impetrou o mandado de segurança. O juízo concedeu liminar para que ele participasse do curso de formação, mas o Tribunal de Justiça do Rio Grande do Sul revogou a medida, o que o levou a interpor recurso no STJ. E a segunda turma decidiu que foi legal a exclusão. Para o relator ministro Marco Aurélio Belize, o histórico comportamental do candidato é incompatível com o padrão ético e funcional exigido para o cargo pretendido. E quanto a funções ligadas à segurança pública, que exigem padrões éticos mais rigorosos, a análise da vida pregressa deve ir além dos antecedentes criminais, abrangendo também a conduta moral e social do candidato.
5: É falso que a urna eletrônica exibe a mensagem confirma o seu voto.
4: Eleitor não precisa esperar essa frase para apertar a tecla verde na hora de votar. Fábio Ruas.
9: A frase confirma o seu voto não aparece na tela da urna eletrônica. A mensagem que afirma isso e está circulando pelas redes sociais é falsa. A mensagem enganosa diz que se a eleitora ou eleitor apertar a tecla confirma antes da suposta frase aparecer na tela, o voto será anulado. Isso não acontece. A Justiça Eleitoral informa que a urna não tem qualquer mecanismo que anule o voto por esse motivo. É importante não confundir. A mensagem que aparece na tela antes de concluir cada voto é confira seu voto e não confirma o seu voto, como alegam as publicações falsas.
5: Advogado da Caixa consegue restabelecer salário que foi reduzido após a ação trabalhista contra o banco.
4: Para a Justiça Trabalhista, houve indícios de retaliação. Repórter Rafael Silva.
10: O advogado entrou com ação na Justiça do Trabalho pedindo redução de jornada para 4 horas por dia, conforme prevê o Estatuto da Advocacia. A Caixa concordou, mas reduziu o salário do empregado. Ele alegou retaliação por parte do banco e pediu a manutenção do salário em nova ação judicial. O Tribunal Superior do Trabalho reconheceu a represália e manteve a decisão de restabelecer o salário do advogado. Para os ministros, a Caixa agiu de forma abusiva ao alterar a jornada e diminuir a remuneração sem respaldo legal. A decisão foi unânime.
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5: A você, uma boa noite.
4: E até amanhã.
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11: Eu sou Paula Groba.
12: E eu sou Humberto Pinheiro.
11: E estes são os destaques de hoje do Jornal do Senado, que começa agora.
12: Política de combate à violência contra a mulher pode ser votada no próximo esforço concentrado.
13: Projeto que proíbe cotas em residências médicas divide opiniões no Senado.
12: Eleições 2026. Candidaturas femininas ao Senado crescem e chegam a todos os estados.
13: Boa noite.
12: Boa noite.
13: O combate à violência contra a mulher pode ganhar uma nova estrutura nacional, com mais integração entre os serviços públicos e garantia de continuidade das políticas de proteção.
12: É o que prevê um projeto do senador Paulo Paim, do PT do Rio Grande do Sul, que está em regime de urgência para votação no plenário. A proposta deve ser votada no próximo esforço concentrado. As informações com o repórter César Mendes.
14: O projeto do senador Paulo Paim, do PT gaúcho, que cria a Política Nacional de Enfrentamento à Violência contra a mulher, busca respostas mais efetivas para as vítimas, continuidade nas políticas e um maior controle social para a proteção dos direitos das mulheres. Relatora, a senadora Damaris Alves, do Republicanos do Distrito Federal, explicou por que é tão importante transformar em lei as ações destinadas ao combate da violência de gênero no país.
15: Para que haja continuidade, que ninguém interrompa a política pública de enfrentamento à violência contra a mulher.
14: Damaris se comprometeu com o Paim a encaminhar a votação do projeto na CDH no próximo esforço concentrado, no início de setembro, e diz que vai levar ao presidente do Senado, Davi Alcolumbre, o pedido de urgência com a sugestão de que o texto seja votado em plenário durante os 21 dias de ativismo pelo fim da violência contra a mulher, de 20 de novembro a 10 de dezembro.
13: E pequenos criadores terão mais opções para alimentar os rebanhos por meio do programa de venda em balcão. Além do milho, a Conab poderá adquirir sorgo, caroço de algodão, farelo de soja e farelo de milho.
12: Após a aprovação pelo Senado, foi sancionada pelo presidente da República a lei que amplia o programa de venda em balcão para alimentação animal. Um dos objetivos é facilitar o acesso de pequenos criadores e cooperativas aos estoques públicos de ração. Repórter Pedro Pincer.
16: O Poder Executivo sancionou a lei que altera o programa de venda em balcão e a Lei de Política Agrícola de 1991. A proposta foi aprovada pelo Senado antes de virar lei. A nova regra amplia a lista de produtos que podem ser adquiridos pela Companhia Nacional de Abastecimento, a Conab, para alimentação animal. Entram nessa lista milho, sorgo, farelo de soja, farelo de milho e outros produtos, com preço de até 25% acima do mínimo vigente no estado onde ocorrer a compra. A relatora no Senado, senadora Tereza Leitão, do PT de Pernambuco, explicou a importância da medida para o setor.
17: É muito importante para o momento atual que nós vivemos com a ameaça dos impactos climáticos provocados pelo El Niño. Ele faz uma adaptação dos instrumentos consolidados a esses novos desafios climáticos e de mercado, quando o acesso à alimentação animal é decisiva para mitigar perdas. Ele fortalece a produção e a renda rural, amplia a capacidade de resposta do Estado e contribui para a segurança alimentar do Brasil.
16: A lei estabelece limites mensais de compra de 27 toneladas para pequenos criadores cadastrados no Sistema de Cadastro Nacional de Produtores Rurais e demais agentes e de 80 toneladas para cooperativas e associações de agricultores familiares.
13: E virou lei a medida provisória aprovada pelo Congresso que socorreu regiões afetadas por desastres naturais.
12: Os recursos destinados somam 350 milhões de reais. A reportagem é de Herman Kulitz.
18: O crédito extraordinário de 350 milhões de reais cobrirá ações emergenciais de proteção e defesa civil em regiões atingidas por desastres naturais, como excesso de chuvas ou seca e estiagem intensa no início de 2026. Os fenômenos afetaram aproximadamente 5 milhões de pessoas nas cinco regiões do país. A relatora da proposição, senadora Tereza Cristina, do Progressistas de Mato Grosso do Sul, deu parecer favorável à medida, em solidariedade aos que sofreram os prejuízos. Por isso, defendeu a distribuição equilibrada do dinheiro por todas as regiões.
19: Diante de desastres que já atingiram milhões de brasileiros, socorrer as vítimas é dever do Estado. Por isso, meu voto é pela aprovação deste crédito de 305 milhões de reais, porque responsabilidade fiscal, antes de ser controle de despesa, é também sensibilidade com quem perdeu a casa, a lavoura e o meio de vida.
18: Os recursos poderão ser usados para assistência humanitária e restabelecimento de serviços essenciais.
13: E o presidente do Senado, Davi Alcolumbre, acompanhou o presidente Lula nesta segunda-feira em uma visita a um navio sonda da Petrobras em Oiapoque, no Amapá. A agenda ocorreu após a Petrobras anunciar a presença de petróleo em um poço exploratório na bacia da Foz do Amapá. Amazonas.
12: Alcolumbre destacou o potencial de geração de riquezas para o país e defendeu que os brasileiros decidam sobre o futuro da exploração de petróleo na região. Segundo ele, os recursos do petróleo podem contribuir para a educação e a saúde públicas, além de gerar emprego e renda.
20: Nós sabemos o que a riqueza do petróleo é transformada para a vida das pessoas, sobretudo com os recursos do Fundo Social que vão para a educação pública brasileira e para a saúde pública brasileira.
13: O projeto de lei que proíbe a adoção do sistema de cotas no ingresso dos programas de residência médica foi alvo de debate na Comissão de Direitos Humanos.
12: Na audiência pública interativa, senadores, representantes de ministérios e de conselhos discutiram se as regras de acesso à formação acadêmica devem valer também para a seleção da especialização. Repórter Douglas Castilho.
21: O autor do requerimento para a reunião, senador Paulo Paim, do PT do Rio Grande do Sul, se manifestou contra o avanço da proposta, lembrando que há um defensor histórico das ações afirmativas no Senado Federal.
22: A política de cotas não é um privilégio, é simplesmente um instrumento de correção de desigualdades históricas e de ampliação de oportunidades. Não estamos discutindo apenas uma regra de seleção para programas de residência. Estamos discutindo que país queremos.
21: O autor do texto, o senador doutor Irã, do PP de Roraima, também se afirmou partidário das medidas de equidade, mas acredita que a existência desse tipo de política na graduação já cumpre a função de reduzir desigualdades, devendo prevalecer a partir dessa etapa a pura avaliação de competência.
23: Quando a gente entra na faculdade, a gente tem as mesmas oportunidades, os mesmos professores e hoje com a internet, com a democratização do conhecimento, depois disso tudo, a gente ainda tem cota para fazer residente? Não.
21: O projeto já recebeu o relatório favorável do senador Márcio Bittar, do PL do Acre, e encontra-se pronto para a votação na comissão.
24: Eleições 2026.
13: O número de mulheres na disputa por uma vaga no Senado cresceu nas eleições de 2026. São 69 candidatas, o maior número das três últimas eleições.
12: Mas mesmo com o avanço, elas ainda são minoria entre os concorrentes. Neste ano, as mulheres representam 22% das candidaturas ao Senado. O repórter Alexandre Campos mostra como está a participação feminina nessa disputa.
25: O número de candidatas representa 22% do total de candidaturas registradas neste ano. Para mudar esse cenário, o Senado, além de analisar projetos que visam aumentar a participação feminina na política e combater a chamada violência política de gênero, também lançou o Guia da Candidata. O manual, com linguagem clara e prática, traz orientações sobre diversos pontos durante o processo eleitoral e sobre o caminho para ocupar espaços de poder com segurança, informação e autonomia. Em sessão especial em março deste ano, a então senadora e procuradora da mulher no Senado, Augusta Brito, lamentou a necessidade de uma publicação como essa.
26: A política não é neutra. Mulheres enfrentam dificuldades maiores de acesso a financiamentos, às redes de apoio, à visibilidade, bem como são alvos mais frequentes de ataques, de desinformação e de violência política.
25: Dos atuais 54 senadores em final de mandato, 32 vão tentar a reeleição. Quanto à idade, três candidatos têm mais de 90 anos e 20 têm menos de 40. No critério cor raça, dois afirmaram que são amarelos, 192 brancos, 4 indígenas, 88 pardos e 29 pretos.
12: Com trabalhos técnicos de João Lira, o Jornal do Senado fica por aqui. Acompanhe agora as notícias da Câmara dos Deputados. Boa noite.
13: Boa noite e até amanhã.
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27: Câmara cria símbolo para conscientizar a população sobre doenças raras.
28: Avança a proposta que institui Dia Nacional sobre Climatério e Menopausa.
27: Deputados devem regulamentar a produção celular de proteínas animais.
28: O projeto prevê verba específica da primeira infância no orçamento público.
27: Boa noite. Já está pronto para entrar na pauta de votações do plenário da Câmara projeto que prevê detalhamento de recursos da primeira infância no orçamento público. A repórter Paula Bittar traz mais informações sobre a proposta.
29: A Comissão de Constituição e Justiça da Câmara aprovou um projeto que torna obrigatória a inclusão de quadros específicos no orçamento público para detalhar os recursos destinados à primeira infância, ou seja, a crianças de 0 a 6 anos de idade. De acordo com o projeto, os quadros deverão ser anexos à Lei Orçamentária Anual e ao relatório resumido da execução orçamentária e discriminar as despesas em educação, saúde, assistência social e ações intersetoriais que tenham como beneficiárias diretas crianças de até 6 anos e suas famílias. A autora da proposta, a deputada Laura Carneiro, do PSD do Rio de Janeiro, afirma que a criação do quadro Orçamento Criança é mais um passo no sentido de garantir políticas públicas para essa faixa etária.
0: Sem recursos, sem garantia de orçamento, dificilmente as políticas públicas podem ser levadas a cabo. Então não adianta a gente criar legislação, a gente ter a vontade política, se a gente não tiver os recursos necessários para implementá-las. E a fiscalização dessas políticas se faz através do orçamento. Então, garantir a existência desses recursos, o levantamento desses recursos dos dados, são absolutamente necessários à política de proteção à infância e adolescência brasileiras.
29: A proposta que torna obrigatória a inclusão de quadros específicos no orçamento público para detalhar os recursos destinados à primeira infância ainda precisa ser analisada pelo plenário antes de seguir ao Senado. Da Rádio Câmara, de Brasília, Paula Bittar.
1: Educação. Ayrton Faleiro do PT celebra a expansão do ensino superior no Pará. O congressista registra a criação de novas unidades federais no estado e o envio de verbas para apoiar a cultura e o esporte amador na região.
27: O legislador defende as políticas e programas como pé de meia para garantir a conclusão da educação escolar e o ingresso no ensino superior. Ayrton Faleiro cumprimenta os mais de 100 líderes juvenis com quem se reuniu para traçar ações de apoio à educação e ao esporte.
1: Santim Roveda, do União, comemora a liderança do Paraná no IDEB, mantida nos resultados de 2025. O deputado atribui o desempenho aos investimentos do governo estadual na estrutura das escolas, na alimentação dos estudantes e na qualificação dos profissionais da educação.
27: Santim Roveda também cita a climatização das salas de aula e a oferta diária de proteína animal na merenda entre as medidas adotadas pela rede estadual. O parlamentar ainda destaca a seleção técnica de profissionais para as chefias dos núcleos regionais de educação.
1: Inácio Arruda, do PCdoB, comemora os resultados da educação pública no Ceará. Segundo o parlamentar, 80 das 100 melhores escolas públicas de ensino fundamental do país estão no estado, conquista que ele atribui a políticas de educação e ao trabalho de professores e municípios.
27: Inácio Arruda também ressalta iniciativas como a ampliação das escolas de tempo integral e a formação e valorização dos professores. Ele cita municípios como Sobral, Coreaú, Cruz, Pires Ferreira e Pedra Branca, entre os que possuem escolas de destaque.
1: General Girão, do PL, critica a política de aprovação de alunos adotada no Rio Grande do Norte. Ele conta que estudantes do ensino médio podem avançar de ano mesmo reprovados em até 6 disciplinas, o que, na avaliação do parlamentar, engana os resultados da educação no estado.
27: General Girão questiona os resultados divulgados pelo IDEB para o Rio Grande do Norte, afirmando que os indicadores de matemática e português pouco avançaram. Para ele, a política adotada pelo governo do estado não representa uma melhoria efetiva na qualidade do ensino.
1: Saúde. A criação de um Dia Nacional de Conscientização sobre o Climatério e a Menopausa avançou na Câmara, com a aprovação da proposta pela Comissão de Saúde. Quem informa é a repórter Júlia Lopes.
3: A Comissão de Saúde da Câmara dos Deputados aprovou um projeto que cria o Dia Nacional de Conscientização sobre o Climatério e a Menopausa, a ser celebrado em 18 de outubro. A proposta da deputada Ana Paula Lima, do PT de Santa Catarina, busca ampliar a informação sobre os sintomas, impactos e tratamentos desse período, além de incentivar as mulheres a procurarem acompanhamento médico. O climatério é uma fase de transição que antecede e inclui a menopausa. Com a queda hormonal, podem surgir sintomas como ondas de calor, insônia, alterações de humor e dores nas articulações. Especialistas destacam que o tratamento deve ser individualizado de acordo com a necessidade de cada paciente. Para a deputada Ana Paula Lima, muitas mulheres passam por essa fase sem identificar os sintomas e sem receber orientação adequada.
4: É que muitas mulheres passam por essa etapa e elas não são identificadas e elas precisam fazer a reposição hormonal, se assim desejarem e se assim forem orientadas pelo médico que faz a assistência.
3: O projeto também prevê ações de conscientização, como palestras, seminários, campanhas nos meios de comunicação e redes sociais, além da distribuição de materiais informativos. Além da proposta, a Comissão de Saúde também aprovou a criação da Subcomissão Especial de Climatério e Menopausa, para aprofundar o debate sobre o tema. O projeto que institui o Dia Nacional de Conscientização sobre o Climatério e a Menopausa segue agora para análise na Comissão da Mulher. Da Rádio Câmara de Brasília, Júlia Lopes.
27: projeto prevê a instalação de bebedouros e pontos de água potável em locais públicos de grande circulação, como praças, parques e áreas de lazer. O autor da proposta, Paulo Teixeira, do PT de São Paulo, afirma que a medida amplia o acesso gratuito à água e estimula hábitos saudáveis de hidratação.
1: Paulo Teixeira acrescenta que a iniciativa ajuda as cidades a enfrentar os efeitos das ondas de calor, priorizando áreas vulneráveis e locais com grande exposição a altas temperaturas. O texto ainda incentiva o uso de garrafas reutilizáveis para reduzir o consumo de embalagens plásticas descartáveis.
24: Segurança Pública.
27: Aloysio Mendes, do Republicanos do Maranhão, foi indicado para presidir a comissão especial que vai discutir a redução da maioridade penal para 16 anos. Apesar de ser favorável à proposta, o deputado afirma que guiará os trabalhos com isenção e responsabilidade.
1: Aloysio Mendes informa que o colegiado ouvirá autoridades e especialistas antes de votar a proposta. Segundo ele, mais de 80% da população apoia a redução da maioridade penal, rejeita a impunidade e cobra medidas mais duras contra crimes cometidos por jovens.
27: Juliana Cardoso, do PT de São Paulo, cobra a votação de projeto que criminaliza a misoginia, já aprovado pelo Senado e com regime de urgência na Câmara. Ela afirma que a proposta busca responsabilizar condutas de ódio, ameaça e humilhação dirigidas às mulheres por sua condição de gênero.
1: Juliana Cardoso alerta que a violência contra a mulher também se manifesta por ataques e intimidações, inclusive no ambiente digital. A parlamentar pede ao presidente da Câmara e aos líderes partidários que incluam a matéria na pauta do plenário.
27: Carol D'Artora, do PT do Paraná, defende a criminalização da misoginia para ampliar a proteção das mulheres contra discursos de ódio, ameaças e perseguições. A deputada apresentou proposta para punir práticas machistas no ambiente digital em complemento à matéria já em tramitação.
1: Carol D'Artora argumenta que a violência contra as mulheres muitas vezes começa antes da agressão física, com manifestações de ódio e intimidação. A parlamentar avalia que o combate a essas práticas nas redes sociais ajuda a prevenir formas mais graves de violência de gênero.
24: Justiça.
27: Fernanda Melchiona, do PSOL do Rio Grande do Sul, defende a revogação da lei da alienação parental. A congressista acredita que a legislação pode ser usada para revitimizar mulheres que denunciam violência ou buscam o pagamento de pensão alimentícia.
1: Por isso, Fernanda Melchiona cobra a votação do projeto que revoga a lei e critica um recurso apresentado na Câmara que impede o texto de seguir para o Senado. A deputada também defende a aprovação de uma proposta que criminaliza a misoginia.
27: Soraya Santos, do PL do Rio de Janeiro, celebra o papel dos advogados na defesa de direitos e na reparação de injustiças. A parlamentar ressalta iniciativas para ampliar o acesso à justiça e garantir proteção a grupos vulneráveis.
1: Soraya Santos também destaca a chamada Lei Júlia, que assegura a suspensão de processos por 30 dias para advogadas após o nascimento de filhos. Ela cita ainda uma iniciativa da OAB para oferecer assistência jurídica a vítimas de violência, idosos e filhos de vítima de feminicídio.
27: Rui Falcão, do PT de São Paulo, apresentou projeto para permitir que advogados públicos federais aposentados votem e sejam candidatos no conselho que administra os honorários da categoria. Hoje, esses profissionais não participam da escolha dos representantes do colegiado.
1: Rui Falcão argumenta que os aposentados também são afetados pelas decisões sobre a distribuição dos honorários. O deputado afirma que a mudança amplia a participação de mais de 4 mil profissionais nas decisões do Conselho.
24: Agricultura.
27: A Câmara analisa um projeto de lei para regulamentar a produção celular de proteína animal. A ideia é incentivar a pesquisa na área apontada como uma alternativa ambientalmente mais sustentável para a produção de alimentos. Quem informa é a repórter Maria Neves.
2: A Comissão de Defesa do Consumidor da Câmara analisa projeto do deputado Jorge Goten, do Republicanos de Santa Catarina, que prevê a criação de regras para pesquisa, produção e comercialização de alimentos por meio de cultivo celular. As normas devem valer também para os derivados e subprodutos desses alimentos, assim como para o incentivo à pesquisa no setor. Jorge Goten explica que a produção celular de alimentos envolve a multiplicação e a maturação de células-tronco em laboratório, resultando em produto com as mesmas características de carnes convencionais de origem animal. Pelo texto aprovado, o Executivo Federal deve criar as regras para cultivo celular de alimentos por meio de regulamentação da nova lei. Essas normas devem garantir a sanidade, inocuidade e sustentabilidade dos produtos, assim como a saúde do consumidor. A regulamentação também deverá garantir que a produção minimize os riscos de contaminação ambiental. O texto já foi aprovado na Comissão de Ciência, Tecnologia e Inovação, onde o relator, deputado Dr. Zacarias Calil, do MDB de Goiás, ressaltou que o Brasil é o maior exportador mundial de proteína animal. Segundo ele, o país responde por cerca de 28% das exportações de carne bovina no mundo e por aproximadamente 31% das carnes de aves.
5: Ao combinar rigor técnico com flexibilidade regulatória, o texto garante que o país esteja preparado para competir também no nascente mercado de alimentos cultivados com qualidade, segurança e credibilidade internacional.
2: Zacarias Calil argumenta ainda que o projeto responde a uma demanda global crescente por fontes alternativas de proteína que conciliem eficiência produtiva, segurança alimentar e responsabilidade ecológica. Segundo ele, o impacto ambiental causado pelo sistema alimentar vigente responde por 34% do total de emissões globais de gases do efeito estufa. O deputado cita ainda um estudo internacional que compara os impactos ambientais da produção tradicional de carnes e de proteína cultivada a partir de células. O levantamento apontaria redução de até 92% no aquecimento global e gasto de água 78% menor. De acordo com o autor, deputado Jorge Goten, no Brasil, a indústria de fontes alternativas de proteínas conta atualmente com pouco mais de 100 startups. Ainda segundo o parlamentar, esse mercado já atraiu cerca de US$ 600 milhões em investimentos. Pela cotação atual, esse valor corresponde a quase R$ 3 bilhões. Da Rádio Câmara de Brasília, Maria Neves.
1: Dilceu Esperafico, do PP, destaca a importância da produção de suínos para a economia de Toledo, município localizado no oeste do Paraná. O deputado afirma que a cidade lidera o PIB agropecuário do estado há 13 anos, impulsionado pela suinocultura.
6: Dilceu Esperafico ressalta que a força da atividade também se reflete na tradicional festa do porco assado no Rolete, marcada para 13 de setembro. O parlamentar aponta que o evento divulga Toledo e valoriza a produção agropecuária da região.
24: Direitos humanos.
1: A Câmara aprovou a criação de um símbolo nacional para conscientização sobre doenças raras. A repórter Paula Bittar acompanhou a votação.
29: A Comissão de Constituição e Justiça da Câmara aprovou uma proposta que reconhece o laço multicolorido como símbolo nacional da luta pelos direitos das pessoas com doenças raras no Brasil. O símbolo terá 5 cores: rosa, lilás, azul, verde e amarelo. Segundo o texto, as pontas começam em rosa e passam gradualmente pelo lilás, azul e verde até chegar ao amarelo no centro do laço. O uso do símbolo será opcional e sua ausência não prejudica o exercício de direitos e garantias previstos em lei. As doenças raras, embora individualmente pouco prevalentes, afetam milhões de brasileiros, conforme destaca a relatora na comissão, deputada Silvia Cristina, do PP de Rondônia.
7: Mais do que um símbolo, esse laço representa milhões de brasileiros que convivem diariamente com o desafio do diagnóstico tardio, da dificuldade de acesso ao tratamento e, muitas vezes, da invisibilidade. Segundo o Ministério da Saúde, cerca de 13 milhões de brasileiros vivem com alguma doença rara. São mais de 7 mil doenças raras descritas, das quais aproximadamente 80% tem origem genética e 20% decorrem de causas infecciosas, imunológicas, ambientais ou degenerativas.
29: Segundo Silvia Cristina, as doenças raras são um relevante desafio para o sistema público de saúde. Ela afirma que iniciativas legislativas de conscientização e visibilidade social são legítimas e adequadas ao interesse público. O Brasil já conta com o Dia Nacional das Doenças Raras e o Dia Nacional da Informação, Capacitação e Pesquisa sobre Doenças Raras, mas ainda não possui um símbolo oficial para a causa. O projeto que reconhece o laço multicolorido como símbolo nacional da luta pelos direitos das pessoas com doenças raras no Brasil segue para o Senado, a menos que haja recurso para análise pelo plenário. Da Rádio Câmara de Brasília, Paula Bittar.
24: Transportes.
6: Fausto Júnior, do União,
27: cobra do governo federal a recuperação da BR-230, a Transamazônica, para garantir o escoamento agrícola e o transporte no sul do Amazonas. De acordo com o parlamentar, trechos entre Sucunduri e Apuí estão quase intrafegáveis.
1: Falso Júnior argumenta que a falta de asfalto isola comunidades, impede o acesso a serviços especiais e gera pobreza. O parlamentar cobra a união da bancada amazonense por melhorias na Transamazônica, assim como ocorreu na mobilização pela BR-319, que liga Manaus a Porto Velho.
27: Projeto de doutor Ismael Alexandrino, do PSD de Goiás, obriga postos de combustíveis com 3 ou mais bicos de gasolina a disponibilizar uma bomba com gasolina E10, que tem até 10% de etanol. O parlamentar explica que o objetivo é oferecer uma alternativa aos veículos antigos.
1: Doutor Ismael Alexandrino também inclui no texto que o preço da gasolina E10 não seja superior ao da gasolina comum, com diferença máxima de 5%. Ele argumenta que muitas motocicletas e automóveis no Brasil ainda não são adaptados a combustíveis com maior concentração de etanol.
24: Economia.
27: Relator do projeto do Simples Nacional e um dos principais articuladores do MEI, Luiz Carlos Rauli, do Podemos do Paraná, critica o baixo desenvolvimento do Brasil, atribuindo o desempenho a falhas de gestão e as políticas econômicas de governos de centro-esquerda.
1: Ao protestar contra os indicadores sociais, Luiz Carlos Rauli ressalta que, apesar de ser a 10ª economia mundial, o Brasil ocupa a posição 84 no Índice de Desenvolvimento Humano. Para ele, é preciso diversificar o setor produtivo e desburocratizar tributos para gerar emprego e renda.
27: Adriana Ventura, do Novo de São Paulo, critica o pagamento de salários acima do teto constitucional no serviço público. A congressista afirma que benefícios adicionais e outras vantagens elevam a remuneração de integrantes do Judiciário, do Ministério Público e de órgãos de controle.
1: Adriana Ventura cobra do Congresso medidas para limitar os chamados supersalários e reduzir privilégios no funcionalismo. A parlamentar argumenta que esses gastos comprometem recursos públicos que deveriam atender às necessidades da população.
27: Termina agora o Jornal Câmara dos Deputados, produzido pela Rádio Câmara, com trabalhos técnicos de Everson Urani e apresentação de Márcio Aquiles Sardi e Val Monteiro. Boa noite.
1: Uma boa noite para você. A Voz do Brasil volta amanhã.

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eu sou o Fábio, tô de volta aqui na Mix e a partir de agora tem um baú da Mix. A gente vai viajar no tempo através da música. 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

0: top 20 no Reino Unido. E se tem uma coisa que não pode ser mal interpretada, essa aqui, ó. 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

0: vai liberar pra você aquele prêmio. Kit Mix com copo e squeeze, parabéns pra você, Daniel Rossi, final do fone 8612. Dani, parabéns, aguarde que a equipe da Mix vai entrar em contato contigo, tá? Acabou aqui, ó.
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0: Tem novidade de música pra quem curte rock. A banda System of a Down vai voltar ao Brasil em 2027. E esse é um retorno

0: Teiran. E se liga nessa coincidência. Agora o Faith No More que volta ao Brasil depois de mais de 10 anos da última vez. Acabando também com o hiato que a banda esteve aqui em 2016. 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Se liga no site da Mix, radiomixfm.com.br. E a venda de ingressos vai acontecer nos próximos dias no site da Eventim, tá bom? Radiomixfm.com.br.
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0: Mix 11:05, excelente fim de noite pra você de terça-feira, tamo de volta aqui na Mix. Ufa, agora vamos dar aquela relaxada? Tá no ar o Mix Acústico, aquelas versões especiais da Mix pra você ficar relax, dar aquela relaxada no seu finalzinho de noite. Começou.
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1: Mix 1123, Cássia Eller, Malandragem, essa versão é exclusiva Mix, fechando Mix Acústico.
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0: mainstream. É. Alanis Morissette sempre mandou muito bem. O No Break continua e agora tá chegando o Adele aqui na Mix.
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0: aqui é Simone e eu quero pedir a música do Backstreet Boys, Everybody.
1: Fala galera da Mix, que é Valdir, toca uma música aí do Coldplay.

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1: Olá, muito bom dia para você que nos acompanha ao vivo na região metropolitana do Vale do Paraíba. Eu sou Israel Goldenstein, hoje é quarta-feira, dia 19 de agosto de 2026. Amanheceu quente, né, na região do Vale do Paraíba. Em São José dos Campos, você já amanheceu suando já, né? Tá calor pra caramba aqui em São José, né? Como diria o Datena, né? Tá calor pra caramba, né, velho? Calor pra caramba de manhã. Hoje, dia 19 de agosto de 2026, muito obrigado pela sua audiência, muito obrigado pelo seu carinho. Nosso WhatsApp já tá aberto pra você, tá bom? Tá à sua disposição. É o 981128000, você faz parte da nossa central de jornalismo a partir de agora e pode mandar a sua mensagem pra gente aqui no WhatsApp que tá aberto e à sua disposição. E claro que você mandando mensagem pra gente tá concorrendo ao Pix da Mix, beleza? Ao final da hora a gente sorteia o Pix da Mix para você no 981128000. É um agrado, é um presente para você que contribui todas as manhãs conosco sendo um agente da notícia. Vamos agora aos destaques. A notícia mais importante da região do Vale do Paraíba, Serra da Mantiqueira e também o litoral norte do estado de São Paulo. Seis horas e sete minutos, uma pessoa foi presa e outras 10 seguem investigadas por suspeita de lavagem de dinheiro e envolvimento com agiotagem na operação deflagrada ontem pelo GAECO. Alvos eram donos de concessionárias de veículos e também as residências destas pessoas, dos proprietários ligados aos crimes. Daqui a pouco eu venho com mais informações sobre esse caso. Ainda em São José dos Campos, a Polícia Federal cumpriu ontem um mandado de busca e apreensão contra um indivíduo investigado por armazenar e compartilhar imagens e vídeos de abuso sexual em crianças e adolescentes na internet, o Crápula. O vagabundo já está atrás das grades. Daqui a pouco eu venho com mais informações ao vivo aqui no Jornal da Mix. Em Taubaté, a polícia estoura uma casa-bomba no bairro Santa Teresa. Na residência foram encontrados quase 700 pinos de cocaína, 54 munições de calibre 38. É claro que a gente vai trazer as informações daqui a pouquinho aqui ao vivo no Jornal da Mix. O Vale do Paraíba entra em estado de emergência devido ao tempo seco no Cone Leste Paulista. A Defesa Civil do Estado de São Paulo informa que a umidade relativa do ar permanece assim até o fim de semana. Ainda não há informação de pancadas isoladas de chuva para o Vale, para a Serra da Mantiqueira e para o litoral norte do estado de São Paulo. Mas o INMET, o Instituto Nacional de Meteorologia, fala que pode ter uma mudança de temperatura para as próximas horas. Ou seja, a temperatura que está quente deve esfriar gradativamente aqui na região do Vale do Paraíba. E claro que a gente traz essa informação ao vivo para você que nos acompanha aqui no Jornal da Mix. E ainda tem o esporte aqui no Jornal da Mix. Manda sua mensagem pra gente no 981128000. Me fala o time que você torce. Se você joga no Amador, se você tem aí um time ruim de bola, igual eu conheço 3, 4 pessoas aí que jogam mal pra caramba no Vale do Paraíba, me manda sua mensagem que eu vou estar falando ao vivo aqui pra você no 981128000. Claro, concorrendo ao Pix da Mix. Haja como um parceiro, como um repórter, manda mensagem que eu vou soltar ao vivo hoje pra você. Tem diversos prêmios pra você aqui.
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1: 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Manda sua mensagem para mim, 981128000. 981128000, WhatsApp está aberto e à sua disposição. Vamos lá, vamos às informações das estradas a partir de agora.
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1: Bom, agora 6:10, tá quente na região do Vale do Paraíba, mas mesmo assim, olha só como é que tá a neblina para quem viaja em direção a São Paulo ou em direção ao Rio de Janeiro pela rodovia Presidente Dutra. Tem neblina nesse momento também na rodovia dos Tamoios. O repórter Felipe Alves atualiza as informações. Fala, Filipão, bom dia.
2: Bom dia, Israel, bom dia a todos os ouvintes aqui da Rádio Mix. Como você disse e também como os nossos ouvintes mandaram aqui fotos,
1: sim,
2: na Dutra tem registros ali de pontos, principalmente de baixada, né? Aquele famoso breque. Tem registro de neblina, então você motorista que vai passar por esses trechos aqui do Vale do Paraíba, muita atenção para evitar qualquer tipo de acidente. Nos demais trechos não tem registro de congestionamento ainda nesse momento, 6:12 da manhã, em nenhum dos trechos urbanos, tanto em Taubaté quanto São José e Jacareí, ainda o tráfego está bem tranquilo, então você que pretende fazer a movimentação entre essas cidades e por dentro dos bairros ali também, aproveite e vá bem cedo. Indo para outras rodovias, Israel, começando pela Floriano Rodrigues Pinheiro, também tem registro de neblina nos trechos de serras ali, perto da vegetação local. No momento, a visibilidade é de aí pelo menos 100 metros, visibilidade bem debilitada, né? Diferente do comum, do ideal. Então, você motorista, muito cuidado. E lembrando também que no trecho aí de Planalto, temos maquinários da pista, devido a um recapeamento que o DR vem fazendo melhorias na pista.
1: Na Floriano Rodrigues Pinheiro.
2: Isso, então você motorista que vai em direção ao sul de Minas, Campos do Jordão, Serra da Mantiqueira, ou você motorista que está lá no alto e vem aqui em direção ao Vale do Paraíba, muito cuidado e não se assuste com os maquinários na pista. Falando agora da Tamoios, no trecho de Planalto também, sem problemas, sem anormalidades. Já no trecho de Serra, o mesmo problema citado nas outras rodovias, a neblina, né? A neblina baixa dificulta um pouco a mobilidade, tanto na Serra Antiga quanto na Serra Nova, ali nos novos túneis. Finalizando a participação aqui das estradas na rodovia Oswaldo Cruz, que tem pista simples, normalmente a gente fala pro motorista ter um cuidado redobrado, a dificuldade, né, na ultrapassagem. Verifique muito bem onde você está, se tem um veículo vindo contrário, se está muito seguro, né, para fazer essa movimentação de ultrapassagem, que é uma rodovia perigosa. E também, com esse agravante da neblina, dificulta ainda mais a vida do motorista que vai em direção ao Ubatuba, Israel.
1: Valeu, Felipe, obrigado pelas informações aqui no Jornal da Mix. Você tem voz, beleza? A partir de agora você manda o seu áudio ao vivo pra gente no 981-12-8000. A gente vai disparar ao vivo aqui e, claro, você concorre ao Pix da Mix.
3: Bom dia, Israel. Bom dia, amigos.
1: Bom dia.
3: Augusto, São Sebastião, Guarulhos.
1: Fala, querido.
3: Rodovia dos Tamoios, serração em pontos alternados aí.
1: Boa.
3: Muita atenção. Bora. Esse Pix da Mix.
1: Valeu, querido. Tem mesmo serração na rodovia dos Tamoios, estrada que liga São José dos Campos a Caraguatatuba. Muita atenção. Vá com vagarosidade nesse momento. Vá devagar na rodovia dos Tamoios para evitar um acidente ou bater no veículo que vai à sua frente.
4: Bom dia, Israel. Aqui é a Camila Silva Tesouro. Estou aqui passando pela Dutra. Sentido Carrefour, sentido São Paulo. Por enquanto tá tranquilo, né? O cenário é bem tranquilo. E me coloca aí no Pix da Mix.
1: Valeu, obrigado, viu, Pamela? Valeu, Pamela, muito obrigado pela sua informação. No final você tem que falar, a rádio que eu ouço é a Rádio Mix, tá? A rádio que eu ouço é a Rádio Mix, mas tá valendo se você já mandou essa mensagem. Fala só, manda sua mensagem e no final fala assim, a rádio que eu ouço é a Rádio Mix.
5: Bom dia, bom dia.
1: Bom dia.
5: É, Luiz falando.
1: Fala, Luizão.
5: Sentido Taubaté, passando no momento aqui pelo CTA, Jardim da Granja.
1: Uhum. Dutra, né?
5: No horário tudo tranquilo, né? O negócio começa a ficar ruim aí por volta das 7:00.
1: 6:30, 7:00.
5: Bom, Mix é a rádio que eu escuto.
1: É isso. Valeu, galã. Abraço pra você. Vai acabar a trilha, hein, Filipão? Se prepara aí que a trilha acabando, você já deixa já no jeito.
6: Bom dia, Israel. Aqui é Luiz Moraes.
1: Fala, Luizão.
6: Falando aqui da Carvalho Pinto, sentido Caçapava, São José dos Campos. Trânsito tudo tranquilo aqui, fluindo bem. E me coloca aí no sorteio do Pix da Mix, hein?
1: É. Valeu. Isso.
6: Bom dia.
1: Valeu, campeão. Tem que mandar no final aí a rádio que eu ouço, é a Rádio Mix, mas já tá valendo pra você que mandou o áudio sem a nomenclatura no final. 981-12-8000.
7: Bom dia, Israel.
1: Bom dia.
7: Sou eu aqui de novo, motorista de aplicativo de Caçapava, o Elton.
1: Falou, Elton.
7: Israel, venho aqui relatar aqui um perigo que tá nas estradas aqui do lado da Rua do Porto. Tem cavalo, tem boi pra pista.
1: É.
7: Aí pode acontecer acidente muito fácil aí, o bicho entra na frente do carro e danifica o carro do cidadão. E não vai ver na hora, não acha o dono, não tem dono.
1: O Júlio Nagai tá bicharado no local, né?
7: Situação, cobrar aí do vereador, do prefeito da cidade. E como vocês não estão tendo respaldo do nosso prefeito Ian, convido o Maico, o vereador Maico.
1: Eu vou fazer
7: ele
1: isso.
7: Ele gosta de comentar várias coisas aí da cidade aí. Eu acho que ele vem ao vivo aí conversar com a gente.
1: Boa ideia.
7: E coloca eu aí pra participar da Rádio Mix.
1: Valeu, querido.
7: Sorteio.
1: Valeu, meu querido. Muito obrigado, viu? É, claro, a Prefeitura de Caçapava, não sei do que tem medo de falar com a gente ao vivo aqui. A gente só quer dar informação. Mas você deu uma excelente ideia. Professor Michael vai ser o nosso convidado, viu, Felipe? Pode deixar marcado aí na nossa pauta. Convido o professor Michael, porque o seu prefeito Ian Lopes, não é meu, o seu prefeito Ian Lopes, ele não entra em contato e não manda mensagem aqui pra gente.
8: Meu amigo Israel, bom dia, meu amigo Felipe, forte abraço a todos
1: bom
8: vocês
1: dia.
8: Aí, tá?
1: Beleza.
8: Boa quarta-feira, abençoada para todos nós. Saindo aqui agora pro destino Curva Nova. Por enquanto tá tudo tranquilo aqui, Zona Leste, São Descão, Jardim Paineiro. Um abraço pra você, Felipe. É o Bento aqui, viu?
1: O Bento.
8: Falou, Rael, um abraço.
1: Opa, abração.
8: Tá na Mix, tá bom demais.
1: Valeu, querido, obrigado, viu? Tá concorrendo ao Pix da Mix aqui, você mandando mensagem ao vivo, tem que falar por áudio, tá? Beleza? Ô, Seiji, tem que mandar mensagem por áudio, cara. Por texto aqui fica complicado pra gente soltar no ar, beleza, cara?
9: Bom dia, Israel, Gilberto de Guaratinguetá, beleza, meu amigo?
1: Fala, Gil.
9: Um abraço
1: Gil.
9: Aí pra todos da rádio aí.
1: Bom dia.
9: Ouvintes. É Gilberto aqui de Guaratinguetá, beleza?
1: Beleza.
9: Tô passando agora por KM-125, aqui pela redondeza de Caçapava.
1: É isso.
9: Trânsito fluindo bem em os dois sentidos.
1: Espera daqui a pouco você vai ver como vai estar gostoso.
9: Rio de Janeiro, sem nenhuma novidade, beleza? Tenha um ótimo dia aí, Deus abençoe a todos da rádio.
1: É isso, obrigado.
9: Mix da Mix.
1: Valeu, campeão, obrigado, viu, pela sua mensagem, obrigado pelo seu carinho com a Rádio Mix.
10: Bom dia, Daniel, motorista de aplicativo.
1: Fala, Dani.
10: A Cambuí tá livre.
1: Graças a Deus.
10: Tá tranquila.
1: Amém.
10: Só uma pergunta.
1: Vamos lá.
10: Essas pistas de prefeito que não recapeia essas pistas aqui de São José, está péssimo.
1: Anda
10: de carro, parece que tá andando numa rua de terra. Valeu, obrigado, eu ouço a Mix.
1: Valeu, queridão, muito obrigado. Final do telefone, 1830, manda sua mensagem no 981-128000. Daniel, faz o seguinte, me manda qual é o ponto que você tá vendo que tá prejudicado, que a gente vai falar ao vivo aqui, vai passar também pra prefeitura. A gente tem uma entrevista que tá provavelmente sendo marcada aí com o prefeito Anderson Faria, prefeito de São José dos Campos, que a gente vai falar sobre esse assunto.
11: Israel, é a Pamela que não falou que a Rádio Mix é a rádio que eu ouço. A Rádio Mix é a rádio que eu ouço.
1: Valeu, Pamela, obrigado, minha amiga. Valeu pelas informações e pela mensagem completa aqui com a gente na Rádio Mix.
12: Bom dia, Israel. Bom dia, ouvinte da Rádio Mix, que é o William, Jardim Paulista. Gostaria de participar da promoção de hoje. A rádio que eu ouço é a Rádio Mix.
1: Valeu, obrigado, meu querido. Me manda de onde você tá falando e o que você tá vendo, viu? Aí vai ajudar a gente com o jornalismo.
13: Bom dia, Israel, aqui é o Robson, São José dos Campos.
1: Fala, Robson.
13: Passando aqui pela Avenida General Motors,
1: paralela
13: Dutra.
1: Isso.
13: Aqui, trânsito fluindo normal, viu? E a rádio que eu escuto é a Rádio Mix.
1: Valeu, querido. Final do telefone, o Robson Souza, final do telefone 5176. Obrigado pela sua mensagem ao vivo na Rádio Mix.
14: Bom dia, Israel, aqui é o Bruno, Zona Sul.
1: Fala, Bruno.
14: Avenida João Batista de Souza Soares, tranquilo. O movimento tá bom. Sem trânsito. A rádio que eu ouço é a Mix.
1: Valeu, campeão. Obrigado, viu, pela sua mensagem. Agora, 6:20. Vamos falar um pouquinho sobre previsão do tempo. Na sequência, a gente volta com mais informações. Vinheta pra mim, Filipão.
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1: Bom, a umidade relativa do ar está considerada crítica para a região metropolitana do Vale do Paraíba. O Felipe Alves fez uma reportagem mais que especial com a defesa civil. Bom, a umidade relativa do ar está considerada crítica para a região metropolitana do Vale do Paraíba. O Felipe Alves fez uma reportagem mais que especial com a defesa civil do estado de São Paulo.

0: de incêndio em áreas de vegetação. Em algumas cidades da região, a umidade pode ficar abaixo dos 20%, nível considerado crítico.
1: As temperaturas podem ficar até 3 graus acima da média. Esse cenário aumenta os riscos relacionados à exposição prolongada ao calor e favorece a ocorrência de incêndios em vegetação.
0: A combinação de temperaturas elevadas e ar seco pode provocar irritação nos olhos, nariz e garganta, além de agravar problemas respiratórios. Crianças, idosos e pessoas que já têm problemas respiratórios precisam de atenção redobrada.
1: Por isso, as principais recomendações é para que a população mantenha a hidratação constante e evite a exposição prolongada ao sol nos períodos mais quentes do dia. Redobre a atenção com idosos, crianças, pessoas vulneráveis e animais.
0: Outro ponto de preocupação é o risco de queimadas, que aumenta bastante com a vegetação seca e a falta da chuva.
1: Não realize queimadas e não utilize fogo para limpeza de terreno. E caso visualize qualquer foco de incêndio, acione imediatamente a Defesa Civil pelo número 199 ou o Corpo de Bombeiros pelo número 193.
0: A Defesa Civil ainda indica que o cenário deve mudar nos próximos dias, já que uma massa de frente fria deve chegar à região do Vale do Paraíba a partir de sexta-feira, dia 21, trazendo possibilidade de chuva, ventos fortes e queda nas temperaturas.
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3: 6:22. Muito obrigado pela sua audiência. Vai mandando a mensagem aí no WhatsApp 981128000 que a gente fala ao vivo com você e, claro, concorrendo ao sorteio do Pix da Mix. Beleza? Vai mandando a sua mensagem que a gente vai soltando ao vivo nesse momento aqui pra você. Bom, a gente começa com a operação que foi deflagrada ontem em São José dos Campos para investigar um grupo suspeito de envolvimento com agiotagem e lavagem de dinheiro. As forças de segurança cumpriram o mandado de busca e apreensão para recolher documentos, equipamentos e outros materiais que possam ajudar a esclarecer como funcionava o esquema. Segundo as investigações, os suspeitos estariam envolvidos na concessão de empréstimos com cobrança de juros abusivos. A polícia também apura se o dinheiro obtido com essas atividades era movimentado por meio de empresas e utilizado na compra de ocultação de bens para dificultar o rastreio do patrimônio. Durante a operação, a justiça determinou o bloqueio de aproximadamente 5 milhões em bens e valores que estariam relacionados a atividades do grupo. Equipes também realizam buscas em endereços ligados e investigados para apreender documentos, celulares, computadores e outros materiais que possam ajudar a esclarecer o funcionamento desse esquema fraudulento. A operação busca justamente identificar a origem e o destino dos valores movimentados. A investigação continua, novas informações podem ser divulgadas a qualquer momento. Em Taubaté, a Polícia Civil apreendeu 670 pinos de cocaína e 54 munições de calibre 38 durante a ação do DEIC, o Departamento de Interior da cidade de Taubaté, no bairro Santa Teresa. Casa bomba estourada por lá, viu? Investigadores chegaram até a residência durante diligências e encontraram uma sacola com diversos materiais relacionados ao tráfico de drogas. Além do tráfico e das munições, os policiais apreenderam duas balanças de precisão, provavelmente para separar aí os entorpecentes, e também cadernos para anotação. Todo o material foi recolhido e encaminhado à Polícia Judiciária. Ninguém foi preso até o momento. O DEIC aí continua continua identificando aí os responsáveis pelo material encontrado. Daqui a pouco a gente volta com mais informações. Pindamonhangaba, Felipe Alves, mais informações pra gente. Um homem foi morto a tiros na cidade. Qual é agora a informação da Polícia Civil? Já temos detalhes das autoridades envolvidas, Felipe Alves, porque um homem morto com pelo menos 10 tiros no município, confirma a informação, Filipão?
4: Confirma a informação, Israel. Como você disse, né? A suspeita é de execução. Então, um homem foi morto a tiros. Segundo as autoridades, a vítima foi atingida por pelo menos 10 tiros de arma de fogo. O crime está sendo investigado pela Polícia Civil. A área, no local foi preservada para o trabalho da perícia, que deve auxiliar na investigação e na identificação das circunstâncias do assassinato. Ainda não há informações detalhadas sobre a motivação do crime ou até mesmo sobre a identificação e prisão de algum suspeito. A Polícia Civil deve investigar se a vítima já tinha algum histórico ou envolvimento que possa ajudar a esclarecer o crime. Segundo os dados da Secretaria de

0: Segurança Pública Pindamonhangaba já contabiliza 12 vítimas de homicídio até junho deste ano, Israel.
1: Obrigado, Felipe Alves, pelas informações. Agora 6h28, a Justiça Eleitoral pode barrar aí candidaturas que estejam em situação de inelegibilidade. Vamos com as informações com o repórter Alan Barbosa. Alan.
2: Se está inelegível, por que pode ser candidato? Essa pergunta está martelando a cabeça de eleitores Brasil afora. Pablo Marçal registrou candidatura à presidência da República, mesmo tendo sido condenado por uso indevido de meios de comunicação no pleito de 2024. No Distrito Federal, José Roberto Arruda pleiteia o cargo de governador, mas está inelegível por conta de ser condenado pelo mensalão do DEM, revelado na Operação Caixa de Pandora em 2009, quando foi governador da capital da República. Advogado criminalista, mestre em direito constitucional, Joaquim Pedro de Medeiros explica como isso é possível.
3: Apresentar pedido de registro de candidatura é diferente de a Justiça Eleitoral autorizar definitivamente que aquela candidatura possa ir para a urna e que os votos nela sejam válidos. E aí se abre um processo onde a Justiça Eleitoral vai verificar se aquela pessoa que pediu o registro, ele preenche os requisitos para ser candidato. E aí depois da tramitação desse processo que corre lá na Justiça Eleitoral, vai haver uma decisão onde se defere, ou seja, onde se permite aquela candidatura ou onde se rejeita ou indefere aquele pedido de candidatura.
2: O pedido de registro pode também ser uma estratégia. Inelegíveis apostam numa reviravolta nos processos que respondem ou em derrubada de condenações. Políticos também podem não querer perder a oportunidade de manter os nomes vivos na cabeça do eleitor. Só que, a partir do pedido de registro de candidatura, o Ministério Público Eleitoral pode pedir a impugnação do político por diversos motivos.
3: Dentre elas, por exemplo, alguma causa de inelegibilidade, quando a pessoa foi condenada num processo criminal por sentença transitado em julgado, por exemplo.
2: A Justiça Eleitoral avalia cada caso individualmente. O ex-governador Antony Garotinho também apresentou pedido de candidatura ao governo do Rio de Janeiro. No entanto, está inelegível por ser condenado por desviar verbas da saúde quando era secretário da esposa, a ex-governadora Rosinha Garotinho.
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1: 981-12-8000, 981-12-8000, você tem voz aqui no Jornal da Mix.
5: Bom dia, Israel. Leito, Zona Leste, São José dos Campos.
1: Bom
5: Israel,
1: dia.
5: Pedi pra vocês aí, uma atenção, mobilidade aí, aqui em São José dos Campos. Ali na drogaria São Paulo, que tem uma faixa livre, né, à direita.
1: Onde?
5: No bairro Vila Araújo. Zona Leste. O pessoal tá subindo ali, em cima da calçada ali. Risco de atropelar pedestre, já vi moto, já vi carro, tudo subindo em cima da calçada, assim que eu... O semáforo fecha, às vezes o pessoal fecha quem vai entrar à direita e o pessoal tá subindo ali, ó, na calçada, moto, carro, como eu disse. Tá bom? Pedi pra vocês aí dar uma mobilidade aí, dar uma atenção ali nesse trecho ali, no bairro ali, frente à drogaria São Paulo. Vila Araújo, São José dos Campos.
1: Tá me aqui, Filipão?
5: Rádio Mix.
0: Sei, Zona Leste, passo ali quase diariamente. Esse sistema, Israel, faz parte daquele novo projeto da Prefeitura da Direita Livre. Então, mesmo com o sinal fechado, os motoristas têm que conferir se não tem nenhum pedestre, né, passando pra poder virar à direita ali, subir em direção ao Novo Horizonte, na região do bairro, né, Chácaras Araújo. Realmente, quando eu passo ali, tem problemas. Motoristas desavisados que não sabem do sistema ficam parados no sinal, gera buzinaço dos outros, pedestres também que às vezes acabam atravessando o local, não se atentando que ali é uma direita livre. Então realmente a prefeitura refez um estudo, vendo aí quais pontos da direita livre precisariam ser mudados, mas no momento foi mantido a região ali da Chácaras Araújo, então não tem nenhuma previsão que vá ser feito algo no local. O que a gente preza aqui e reforça é a atenção tanto de motoristas quanto de pedestres.
1: Me manda sua mensagem ao vivo, 981-12-8000, 981-12-8000.
6: Bom dia, Israel. Bom dia, Felipe. Aqui é Ariane, São José dos Campos.
1: Bom dia.
6: Bom dia. Estou vindo para Jacareí. Ali no final da Mário Covas, bem no término da Mário Covas, tem um carro Fox que ele caiu no córrego. Então, um pouquinho mais de atenção para quem tá vindo ali, que pode ser que dê uma parada no trânsito para poder retirar o carro que caiu no córrego. É um córrego pequeno, mas ele tá com a frente para dentro do córrego. Me coloca no sorteio, por favor. A rádio que eu ouço é a Rádio Mix.
1: Obrigado, minha amiga. Já estamos aqui em contato com a Secretaria de Mobilidade Urbana. O Felipe Alves está apurando.
7: Bom dia, Israel, parceiro.
1: Fala aí.
7: Sábado teve gol do Suco Fogo, hein? E o FAC jogou bola.
1: É mesmo?
7: 2-0, fora os ameaços.
1: É isso.
7: Valeu, meu amigo.
1: Valeu.
7: Boa quarta-feira.
1: Valeu, Tiagão. Valeu, abraço pra você, Seiji. Se cuida aí, meu irmão. Um abraço pra você, me manda sua mensagem 981-128000, concorre ao Pix da Mix. No final da mensagem tem que falar assim: a rádio que eu ouço é a Rádio Mix.
8: Bom dia, Israel. Bom dia, Felipe. Aqui é Felipe de São José dos Campos.
9: Bom dia.
1: Fala, Felipão.
8: Até 6:30, 7 da manhã, o trânsito da cidade fica uma maravilha. Depois começa a travancar tudo, irmão. Mas faz parte do dia a dia.
1: Faz parte do game,
8: né? A rádio que eu escuto é a Mix. E quero mandar um abraço especial para todos os cariocas que migraram pro Vale do Paraíba. É o isso. Sol aqui não faz a metade do estrago que faz no Rio.
1: É mesmo.
8: Grande abraço, bom dia.
1: Valeu, Filipão, obrigado, hein? E faz calor no Rio de Janeiro, viu? Ô, cidade pra fazer calor, cidade maravilhosa. Cidade incrível, mas faz um calor, meu irmão, que lá é 40 graus debaixo d'água.
10: Bom dia, Mix. Bom dia, Israel Goldenstein. Estou aqui na região do Zona Leste. Trânsito tranquilo, tranquilo, meu amigo. Eu quero esse Pix da Mix.
1: Boa, queridão.
10: Ótimo dia a todos. Meu nome é Ricardo, representante comercial aqui do Vale do Paraíba e Litoral Norte. Grande abraço.
1: Valeu, Ricardão. Dia. Valeu, Ricardo. Final do telefone 0824. Tá concorrendo já o Pix da Mix, é o sorteio ao vivo pra você.
11: Bom dia, Israel. Tudo bom?
1: Tudo bem.
11: Luciano aqui de São José dos Campos.
1: Fala, Luciano.
11: Estou indo sentido Campos do Jordão pela Carvalho Pinto aqui, da Joia. O trânsito está muito bom.
1: Que bom, estou vendo.
11: Leve e solto.
1: Isso.
11: Não está igual Jacareí.
1: É, lá é ruim.
11: A rádio que eu ouço é a Rádio Mix.
1: É isso.
11: Foi eu no sorteio do Pix.
1: Vou colocar, Luciano. Obrigado, viu? Jacareí está com trânsito gostoso pra andar, viu? Gostoso mesmo.
12: Fala, Israel. Bom dia. Aqui é o Wanderson. Sentido São José dos Campos. Tá muito tranquilo. Israel, me coloca no Pix da Mix. Até mais, um ótimo dia.
1: Valeu, campeão. Obrigado, viu? Obrigado. É só mandar mensagem que a gente tá colocando no balaio aqui. Ao final da hora a gente faz o sorteio do Pix da Mix pra você, valeu.
13: Stephanie aqui de novo, como sempre, todos os dias na Rádio Mix.
1: Fala, Stephanie.
13: Tô passando aqui pela Tancredo do Neves, indo em direção à Dutra. O trânsito já tá começando a ficar movimentado. Vamos trabalhar em nome de Jesus, todos os dias aí, ó, na Mix. Desde a hora que eu entro no carro até a hora que eu vou embora, hein? Me coloca no sorteio, bom dia.
1: Valeu, minha amiga, tá concorrendo já, viu? Final do telefone 3244, a Stephanie, do bairro Santa Hermínia. A gente já tem aqui anotado seu nome, viu, Stephanie?
14: Bom dia, Israel. Bom dia, Felipe. Aqui é o Luiz Fernando.
1: Bom dia.
14: Chegando aqui no Colinas, Pro Aquarius, o trânsito tá tranquilo.
1: Que bom.
14: É isso, abraço. Coloca no sorteio.
1: Valeu, queridão. Valeu, obrigado, viu? Já tá concorrendo ao sorteio do Pix da Mix. Você pode concorrer também no 981-128000. Agora um breve intervalo comercial. Na sequência, a gente volta com mais informações. Você, claro, não saia daí.

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3: E aí, Felipe, já se decidiu o que você vai soltar ao vivo aqui? É esporte? É trilha? É o quê? Hein, Felipe? Tá louco, mano. 6:37 da manhã, Yuri Hudson chega com as informações do Banco Central defendendo a taxa de juros para conter a demanda interna do país. Será que teremos problemas aí de novidade de tarifaço, aumento nos preços básicos? Vamos ouvir com Yuri Hudson.
4: O presidente do Banco Central, Gabriel Galípolo, afirmou que os juros precisam permanecer em nível restritivo para conter as pressões sobre a inflação. Traduzindo, o presidente do BC defende a manutenção da taxa de juros lá em cima como a única forma da entidade conter a inflação. Segundo ele, a economia brasileira está em um momento de pleno emprego e a demanda cresce acima da capacidade de oferta. No início de agosto, o Banco Central chegou a reduzir a taxa Selic pela quarta vez consecutiva, de 14,25% para 14%. No entanto, o montante ainda é alto se comparado com outras nações. Durante um evento em São Paulo, Galípolo defendeu a atuação da autoridade monetária por meio dos juros para reequilibrar a oferta e a demanda.
5: A gente está num momento na economia que nem os grandes debates teóricos entre economistas deveriam se aplicar. A gente está num momento que a gente está em pleno emprego, uma economia que vem crescendo com a demanda acima da oferta, e que quando você olha para a política monetária, é óbvio que o mandato é você conseguir reequilibrar a oferta e demanda, e é por isso que a gente coloca a taxa de juros num patamar restritivo.
4: Galípolo afirmou que o atual ciclo da política monetária está ligado principalmente a fatores internos. No mesmo evento, o ministro da Fazenda, Dário Durigan, negou que o governo esteja gastando em excesso e defendeu a responsabilidade fiscal como um dos caminhos para reduzir o risco e permitir juros menores no país.
6: O que nós temos feito é tentar incutir na discussão pública brasileira que a mesma intolerância que nós temos para a inflação alta, a gente tem que ter uma irresponsabilidade fiscal. Não dá para ter, não dá para discutir o cenário político hoje, com toda a divisão de poderes, com toda a polarização da sociedade brasileira, com toda a dificuldade de construir consenso, se a gente não tiver todos defendendo a bandeira da responsabilidade fiscal.
4: Durigan afirmou que o governo praticamente zerou o déficit público e que ainda é necessário estabilizar a trajetória da dívida.
3: Agora 6:39. Muito obrigado pela sua audiência. Me manda sua mensagem ao vivo aqui, tá? 981128000. 981128000. Aqui você tem voz no Jornal da Mix, beleza? E tá concorrendo ao Pix da Mix. Ao final da hora você ganha o Pix da Mix. Manda sua mensagem ao vivo aqui no Jornal da Mix em 981128000. 981128000. Agora informações sobre saúde. Eu conversei no bastidores aqui com o Felipe Alves e é o seguinte: quem tem alguma doença e necessita de vacinação, necessita de imunização, prepare-se, porque a Prefeitura de São José dos Campos realiza o dia D, ou seja, sarampo, rubéola, gripe, H1N1, tá tudo incluso no pacote. Você vai entender agora quais as doenças aí que estão suscetíveis à imunização feita pela Prefeitura de São José dos Campos com respaldo da Secretaria de Saúde. A partir de agora, às 6:40 da manhã.
7: A Prefeitura de São José dos Campos realiza neste sábado, dia 22, mais um dia D de vacinação. O secretário de Saúde, Jorge Zenha, falou sobre a ação.
8: Das 9 às 14 horas, todas as nossas 40 unidades básicas de saúde estarão funcionando para o dia D, dia da vacinação. Você pode atualizar sua carteira vacinal, você pode tomar aí a sua vacina e principalmente com foco no sarampo. Estamos já com 23 casos confirmados no estado de São Paulo, nenhum ainda aqui em São José dos Campos. Estamos monitorando constantemente e já promovendo essa ação de promoção à saúde e imunização da nossa população. Você pode ir em qualquer UBS, independente se é ou não a sua unidade de referência. Mais notícias no site da Prefeitura ou também na Central 156.
7: Além da vacinação contra o sarampo, estarão disponíveis vacinas contra a gripe, febre amarela, Covid-19, HPV, varicela, hepatites, poliomielite, pneumonia, meningite, entre outras previstas no calendário nacional de vacinação. Lembrando que a aplicação das vacinas é gratuita e a orientação é para que os moradores levem a caderneta de vacinação e um documento de identificação e aproveitem o sábado para verificar se existe alguma dose em atraso.
3: 981-128000, aqui você tem voz, beleza? Aqui você tem voz, o Jornal da Mix e a concorrência, você sabe. A concorrência tá tremendo.
0: Bom dia, Felipe. Bom dia, Israel.
9: Bom dia.
0: Bom dia a todos da Mix.
3: Bom dia.
0: É, começou a poluição visual agora para todos os canteiros aqui da sua. Aqui tem plaquinha de candidato a deputado aqui espalhado.
3: Chegou o dia, né?
0: A rádio que eu ouço é a Rádio Mix.
3: Valeu, campeão. Obrigado. Vamos pra cima, velho. Vamos pra cima. Eu só não prometo que você vai ganhar, mas que você vai concorrer ao sorteio, você vai concorrer no 981-128000 em 94.9 FM.
10: Bom dia, equipe Mix. Bom dia, Ismael. Bom dia a todos. Por Caio Keller, carioca, motorista da Catarinense. Meu amigo, estou aqui pela Carvalho Bento para acessar a Presidente Dutra na altura de Guararema. Por cá o trânsito está uma uva. É carioca no Vale do Paraíba, hein?
3: É isso.
10: Vamos que vamos. A rádio que eu ouço é a Mix. Me coloca nesse Pix, que tudo tem a ver com a Mix.
3: É isso.
10: Quero participar. Vamos que vamos.
3: Manda pra gente. Valeu, Luiz. 981-128000. Luiz é o final do telefone 6701. Pode ir lá, Filipão. Vai lá ligar pra sua esposa lá, que deve estar ligando pra você. Fica à vontade. Não, liga lá pra ela. Fica à vontade aí. A gente vai soltando os áudios aqui no WhatsApp da Mix, beleza? É só mandar mensagem no 981-128000. Aqui você tem e sempre terá voz.
11: Bom dia, Israel. Aqui é Alex, motorista de aplicativo.
3: Fala, Alex. Câmbio. Beleza?
11: Estou aqui pro centro da cidade. Que o trânsito está tranquilo. É, quero concorrer ao Pix aí. E eu ouço a Rádio Mix. É nóis.
3: Valeu. Valeu, velho. Valeu, obrigado, viu? Obrigado pela sua mensagem. A gente tá ao vivo aqui trazendo informação e prestação de serviço pra você.
12: Bom dia, Israel. Tudo bem?
3: Tudo bem, você?
12: Manuel aqui de Caçapava.
3: Fala, Maneco.
12: De casa agora, com a família toda no carro, indo pra São José.
3: Que legal,
12: indo, mano. Trabalhar, indo levar as crianças pra escola. Uma ótima semana pra nós todos. Obrigado. Faz o Pix aí, Israel.
3: Vou fazer.
12: E vai tricolor, hein?
3: Puta, agora você ganhou.
12: Mas meteu 3-1 ontem.
3: Nossa. Meu, eu tô tão feliz, eu sou São Paulino mesmo, cara, São Paulino roxo. Meu, que bom, cara, São Paulo aí pelo menos dando alguma ressalva pra gente aí, né? Vamos ouvindo aqui.
13: Bom dia, Israel, aqui é a Kelly do Portal dos Pássaros, mais uma pérola da Sabesp. Ontem de madrugada, a gente escutou um barulho aqui na nossa caixa d'água, um barulho forte, a gente foi verificar que tava com uma pressão, fui ver, a gente tava sem água, desliguei o registro, um vazamento enorme aqui na rua Quero Quero. E continua vazando até agora e a gente tá sem água. E a Sabesp, como sempre, não faz nada, não resolve nada, a gente paga certinho, ninguém fiscaliza, ninguém cuida. E aí, Israel, o que a gente consegue fazer?
3: Não, eu vou ligar pra você agora ao vivo pra gente entender qual é o problema, onde você está aí. Aqui o Jornal da Mix é assim, a gente conversa ao vivo com você. Se você atender, vai ser legal, vamos ver. Tô ligando.
13: Alô?
3: Alô, com quem eu falo?
13: É Kelly?
3: Oi, Kelly, aqui é o Israel Goldenstein da Mix, tudo bem, querida?
13: Tudo bem, e você?
3: Tudo bem também. Kelly, onde você mora e qual é a sua região?
13: Eu moro aqui no Portal dos Pássaros, aqui perto do Putim.
3: Ah, legal.
13: Aqui na rua Quero Quero.
3: Legal, e aí tá faltando água aí, você falou que houve um barulho de noite aí, você ouviu, é isso?
13: Ontem de madrugada, umas 4 horas, a gente acordou com um barulho muito forte na caixa d'água, a gente foi ver, fui no registro pra dar uma olhadinha, já tava com barulho também, mas sem água.
3: Uhum.
13: A gente fechou por garantia. Passou uns minutinhos, a gente viu já um vazamento, acho que na esquina da Quero Quero ali, muito forte, muita água. Isso ficou pelo dia todo. Hoje ainda o vazamento está um pouco mais fraco, mas ainda continua e a gente está sem água.
3: Mas você abre, você abre a torneira aí e está sem água, Kelly, é isso?
13: Sem nada.
3: Entendi, entendi. Vocês abriram o protocolo com a Sabesp.
13: Da caixa d'água.
3: Entendi, vocês abriram...
13: A gente abriu uma da noite, não, mas até agora nada. Eles estão na avenida ali, que eu não lembro agora, próximo de casa, faz uns dias, arrumando também, mas não resolve nada. Mas até agora a gente sem água e o vazamento continua na Quero Quero.
3: Tá. Deixa eu falar, é só você ou tem outros moradores aí na região que também estão sem abastecimento d'água?
13: Eu não sei, assim, por agora de manhã, mas ontem à tarde a rua toda ali também estavam reclamando que já estava sem água também.
3: Mas a Sabesp deu alguma devolutiva, falou por que estava faltando água aí nessa região?
13: Não, o protocolo está em processamento.
3: Tá. Vamos fazer o seguinte, minha amiga, para eu ajudar você e para a gente ter uma informação completa aqui. Você me mandou as fotos e os vídeos aqui, foi isso, né?
13: Isso.
3: Tá, você...
13: Posso te mandar o protocolo?
3: Pode, é isso que eu ia pedir para você. Me manda o protocolo e conversa com alguns dos seus amigos aí, alguns dos seus vizinhos, e veja se está faltando água, porque nós vamos cobrar ao vivo aqui, porque não adianta, é uma palhaçada. Com quem mora, com quem paga. Agora, imagina se você não paga a água aí, a Sabesp não corta no outro dia, minha amiga?
13: Com certeza, na hora, eles não têm dó. Agora a gente pagando certinho, fazendo. Eles cortam não, eles arrumam, faz a manutenção quando quer, a gente fica sem água quando eles querem e nada acontece.
3: Não, e outra, assim, a gente tá aqui pra trazer informação, pra trazer prestação de serviço pra quem tá nos ouvindo. E aí a Sabesp fala assim: não, você está sendo muito sensacionalista. Não, antes a população não tinha um protetor pra ajudar quem mora aqui em São José dos Campos, agora tem. Então, minha amiga, você, se estiver por aí passando algum tipo de perrengue, tiver algum tipo de problema, fala com a gente ao vivo, que a gente vai tentar resolver a situação ao vivo. Caiu a ligação dela, tô tentando voltar a ligação, a gente vai ligar aqui só pra tentar finalizar esse problema. Oi, minha amiga, caiu a ligação aqui. Antes, a Sabesp falava que não tinha nenhum tipo de problema na cidade, mas a gente vê que o serviço é uma porcaria, né? Como é que é seu nome mesmo?
13: Kelly,
3: é uma porcaria o serviço, né, Kelly?
13: É péssimo. Aqui em São José, não sei o que acontece. E a gente, ainda bem que tem vocês, porque assim, parece que ninguém mais tá olhando aqui pela cidade.
3: Não, o problema que o pessoal tiver hoje vai passar aqui pra mim no 981-128000. Até acabar o jornal, Kelly, eu prometo que hoje a gente vai ligar pra você e vai tentar restabelecer alguma coisa com a Sabesp, tá bom, minha amiga?
13: Perfeito, muito obrigado, ótimo dia pra vocês.
3: Que isso, tá? Vai mandando a mensagem no WhatsApp aqui pra gente. Valeu, obrigado.
13: Obrigado, tchau.
3: Valeu, tchau, tchau. Agora 6h49 da manhã, a gente vai falar um pouquinho agora sobre educação. Pode comer a trilha um pouquinho, meu amigo Felipe Alves. Porque é o seguinte, nós estamos ao vivo com a Daniela Machado, é diretora pedagógica da Unidade Oriente da Elo, aqui em São José dos Campos. Daniela, obrigado pela atenção com o jornalismo da Mix em 94.9 FM. Bom dia para a senhora.
9: Bom dia.
3: Daniela, vamos lá. Hoje as crianças, elas estão suscetíveis a uma educação melhor. E a Elo é uma escola aí que preserva e pensa não só no aluno, mas também nos pais, né? Numa qualidade melhor de ensino, numa questão mais suscetível aí a ter uma ligação, ser algo mais cíclico, ser algo melhor entre as crianças, os professores e também os alunos. Hoje é pensado essa educação, ela é voltada, pensado também num ecossistema familiar, né, Daniela?
9: Isso, dentro da vanguarda de educação atualmente e dos últimos estudos recentes e de como a escola está organizada, o Colégio Elo tem uma combinação dá um mix de excelência acadêmica, mas de um acompanhamento humano muito próximo do aluno. Então o aluno não é pensado apenas por resultado acadêmico ou por nota, mas numa perspectiva de formação humana, de ter um olhar individualizado e manter uma relação próxima tanto com o aluno quanto com as suas famílias.
3: Bom, para quem está sintonizado em 94.9 FM, o Colégio Elo, ele é um colégio fundamental, mas é um colégio médio também, não é?
9: Isso, nós temos 3 unidades hoje em São José dos Campos. É uma escola que tem mais de 30 anos e começou com um histórico de cooperativa de pais. Hoje é uma escola particular que tem uma unidade de educação infantil na José Longo e 2 unidades de ensino fundamental, 1, 2 e médio, uma aqui no Shopping Oriente, que foi a primeira unidade dentro de um shopping na região sudeste do país, e a outra unidade na Vila Betânia.
3: Legal, para você conseguir contextualizar pra gente, como é que foi esse trabalho pós-pandemia da Covid-19? Porque assim, os alunos, eles parece que mudaram e mudaram muito, né? Depois da Covid-19, porque teve aquelas teleaulas, teve um distanciamento. Hoje vocês veem que normalizou a situação, como é que tá essa questão pedagógica perante alunos, perante a crianças e adolescentes?
14: A escola sempre teve um olhar individualizado para o aluno, uhum. Principalmente dentro dessa questão de formação humana. E a pandemia, ela só deixou mais evidente a necessidade desse acompanhamento e a necessidade de você olhar a criança, a sua família, o ser humano, para além da questão acadêmica, escolar e separada. Como caixinhas, né? Então, durante a pandemia foi, sim, muito difícil para alunos, para professores, para as famílias, mas trouxe também um conhecimento e uma prática que acabou alinhando a questão principalmente de você olhar para cada aluno pela sua potencialidade e a partir do que ainda pode ser desenvolvido, buscando uma excelência acadêmica, mas sem abrir mão dessa formação humana que é tão importante, de você olhar o indivíduo e perceber que não é tudo relacionado a uma nota, né? Mas que você precisa ter um pensamento crítico, desenvolver autonomia, responsabilidade, convivência, cidadania. Hoje, a escola tem, eu pós-pandemia passei a cursar psicologia para poder auxiliar, uhum, dentro dessa formação integral do ser humano, estou em fase final de curso agora, e a escola pensa dessa maneira e a pandemia nos trouxe o reforço desse pensamento, né?
3: A pandemia ela veio para auxiliar também, a gente vê, eu consigo observar pelo copo mais cheio, né? A pandemia foi uma desgraça em diversos setores, mas ela mostrou que a gente consegue fazer o máximo com o mínimo e também aquelas atividades que antes eram necessárias, a gente ter aí pelo menos uma questão participativa presencial, já foi quebrado o tabu porque deu para entender que a gente pode fazer isso via online, via softwares, hoje no mercado. Eu tô conversando ao vivo com a Daniela Machado, que é diretora pedagógica da Unidade Oriente do Colégio Elo, e eu acho muito interessante a gente contextualizar para quem está nos ouvindo e deixar a par e passo com a população é o seguinte: Colégio Elo tem algo que eu sou fascinado, né? A energia sustentável. Colocar os alunos aí, entenderem aí que nós temos a Mata Atlântica aqui na nossa região do Vale do Paraíba, mas nós temos o ouro brasileiro que é a Amazônia aqui no nosso país, né, Daniela?
14: Sim, com certeza. Eu acho que essa formação voltada para a sustentabilidade é um dos pilares do século que estamos e do futuro, né? Então, você fazer com que a criança e o adolescente entenda que ele faz parte de um sistema todo que vai além da minha casa, da minha escola e dos lugares onde eu posso ter bens e serviços, mas pensando em natureza, em ambiente e como eu posso ver esses lugares para daqui que 50, 100 anos, é fantástico. Então a gente tem já há muitos anos, eu não consigo nem lembrar quanto tempo faz, toda parte de uma unidade com energia solar. A gente tem os projetos de horta educacional que rodam nas duas unidades e a gente tenta ter essa proximidade do aluno com a natureza e com a questão mesmo de entender que ele é parte de um sistema maior e qual é a responsabilidade dele enquanto indivíduo para esse sistema maior, né? Porque senão o futuro, sem essa questão toda da biodiversidade, não tem muita perspectiva, né?
3: Ô Daniela, como é que é a questão da imersão bilíngue aí na escola?
14: A gente já tem há alguns anos um programa de educação bilíngue voltado para uma carga horária estendida. Uhum. Eu sempre explico para os pais que chegam na escola que educação bilíngue, escola com currículo bilíngue e escola com programa de educação bilíngue são duas coisas completamente diferentes. Uma escola de currículo bilíngue, hoje nós temos apenas duas em São José, precisa ser uma escola que tem todas as disciplinas com a sua carga horária ministrada em duas línguas. E o que a maioria das escolas tem, assim como a gente, é um programa de educação bilíngue, que sim, leva a criança ao desenvolvimento da habilidade bilíngue de falar uma segunda língua, mas que a gente pensa o inglês hoje como, que é a segunda língua utilizada aqui na escola, que a gente pensa o inglês como uma necessidade, não é mais um luxo. Eu explico para os adolescentes aqui do ensino médio que na minha época, se você fosse fluente em inglês, você teria um plus a mais mais, atualmente, se você não tem afluência na segunda língua, você nem participa de processos seletivos, sejam eles, às vezes, para estágio, para emprego, até de entrada acadêmica.
3: Antigamente saía na frente, né? Quem tinha inglês saía na frente de todo mundo, né?
14: Hoje nem sai, quem não tem nem sai.
3: É.
14: E a gente pensa o inglês a partir da educação infantil, numa perspectiva de adquirir uma segunda língua de forma natural, vivenciando a língua, como você aprende a própria língua portuguesa. Claro que o ritmo é diferente, vai depender da habilidade, porque nós seres humanos temos algumas habilidades que a gente tem ali no topinho e que vai mais rápido, outros com outro ritmo. Então a gente pensa o indivíduo em todas as esferas dentro da sua potencialidade, mas respeitando o seu ritmo, e no inglês não é diferente. Então, mas a aula de inglês não é para ser aquela aula onde você repete frases ou preenche caderno ou livro. É uma aula onde você vivencia a língua inglesa e aprende a partir do uso dela, que é como você faz a aquisição de qualquer língua, né?
3: Exatamente. Hoje a gente está aqui sediado na região do Vale do Paraíba, uma região intrinsecamente ligada à engenharia, desenvolvimento de projetos, de processos, uma área suscetível também à área aeroespacial, uma área também ligada à engenharia, processo de dados, big data, tudo mais. E hoje o colégio de vocês aí tem uma imersão também na questão robótica. Como que é isso, para quem está nos ouvindo, como que funciona, Daniela?
14: A gente trabalha com a questão de tecnologia, pensando a tecnologia de uma forma geral e como ela pode agregar e ser útil tanto na educação quanto na vida futura dos estudantes. Então, a gente pensa a tecnologia e auxilia a partir da aula de robótica e dentro de um pensamento de cultura maker, que é não só você dar movimento ou programar alguma coisa, mas você ter todo o processo de tomada de decisão, planejamento de ideia, montagem de um projeto, para posteriormente você colocar a mão na massa e construir alguma coisa, e colocando movimento, seja ele mecânico ou manual. Então se começa com os menores desse estudo do movimento manual, né? Como um catavento gira, o carrinho de sucata com o balão, onde você enche o balão com ar e o ar faz o balão se movimentar, o carrinho se movimentar, para posteriormente chegar em projetos onde você trabalha com circuito elétrico simples, até a parte de Arduino, de programação e realmente a parte robótica que hoje está tanto em alta, né? Mas você trabalhar tecnologia com um aluno, não basta você dar essa vivência de você programar alguma coisa, de você colocar movimento mecânico, mas você precisa vir lá da base para que o entendimento desse pensamento maker ocorra de uma maneira integrada à formação do estudante.
3: Eu acho que assim, tudo que auxilia o estudante desde as primeiras bases, né, a primeira formação, é algo que vai ajudar lá na frente, né? A pessoa vai ver lá
14: com
3: na
14: certeza.
3: Frente. Vai ver lá na frente, né? Para a gente finalizar, você acredita que essas ações que a Elo realiza auxiliam também esses jovens que um dia serão profissionais da área de tecnologia, da área de comunicação, da área de propaganda, da área de engenharia, enfim, de direito, de saúde, eles vão ter, com essa base mais sólida, eles têm mais oportunidades no mercado, você como diretora?
14: Com certeza. Na verdade, o pensamento todo é que você não forma alguém apenas para um mundo acadêmico. Você precisa transformar o aluno em um ser humano que consiga pensar além do que está na caixinha. Então, a gente tem vários projetos aqui na escola de protagonismo estudantil, que começam lá no Fundamental 1 e culminam no ensino médio, por exemplo, com um dos projetos que eu tenho, que são de jovens multiplicadores, onde eles são responsáveis por montar dinâmicas dos mais diversos assuntos, desde socioemocional, tecnológico, e eles aplicam formação cruzada nos menores. Atualmente eu estou com um projeto de antirracismo e bullying, que é comandado pelo professor e esse grupo de jovens multiplicadores, e que eles fazem a aplicação e formação cruzada no Fundamental 1 e no Fundamental 2, e um projeto de horta escolar, onde eu tenho um grupo do médio que fez todo um trabalho com uma trilha de aprendizagem e agora está fazendo o projeto cruzado com o primeiro e o segundo aninho. Então, você dar visibilidade para essas crianças, esses adolescentes, dar protagonismo, você auxilia na formação para que eles se destaquem futuramente
9: em qualquer profissão que eles escolham, seja na área de ciências tecnológicas, na área humana, na área de comunicação, fazendo com que eles façam parte do que eles estão construindo e não apenas reproduzindo.
3: Para os pais que estão ouvindo o Jornal da Mix nesse momento em 94.9 FM, eu estou conversando com a Daniela Machado, agradeço muito pela entrevista, que ela é diretora pedagógica da ELO, na unidade da Oriente. Eu agradeço muito a sua entrevista e deixo a mensagem para os pais que querem conhecer as unidades de ensino.
9: Vocês podem passar em qualquer uma das unidades, vir bater um bate-papo com a gente. Eu sempre explico para os pais que escola é algo muito individual, você precisa se reconhecer no espaço onde você está. O boca a boca é muito importante, a nossa escola cresceu muito a partir do boca a boca, mas é importante que você venha aqui, converse com a gente, venha conhecer a proposta, porque a gente tem certeza que vocês irão gostar.
3: Valeu, Daniela, obrigado, até uma próxima oportunidade.
9: Muito obrigada, tchau, tchau.
3: Agora, 7:02 da manhã, vamos às informações das estradas, nesse momento.
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3: E aí, Felipe Alves, tem o carro que caiu no córrego ali no final da Mário Covas, confirma?
15: Ainda não foi confirmado oficialmente, mas a gente recebeu uma mensagem, né? Uma não, 5 mensagens de ouvintes falando desse caso. Você, motorista que passa pelo trecho ali na Mário Covas, se puder enviar vídeos, né, fotos do acontecido no 981128000, você ajuda a gente a compartilhar a notícia e também concorre ao Pix da Mix. Então, só benefícios, mas Israel, oficialmente, nem bombeiros, nem Secretaria de Mobilidade, nem ninguém que é responsável pelo trecho confirmou ainda esse carro que possivelmente tenha caído no córrego ali na altura da Mário Covas.
3: Perfeito, manda sua mensagem no 981-128000, 981-128000, aqui no Jornal da Mix, você tem voz.
0: Ah, Israel, mais uma novidade aí, ó. Marginal da Dutra, pra acessar aqui saindo do CTA, acessar a principal, congestionado novamente. Assim é todo dia, faz mais de um ano que eu trabalho indo pro da Sul, lá pro Eugênio de Melo, todo dia a mesma coisa, congestionado, esse acesso aqui.
3: Ali tá complicada a situação, porque tem uma marginalzinha para sair para a igreja da cidade que fica completamente atravancada. Então manda sua mensagem no 981128000, 981128000, para concorrer o Pix da Mix. Você vai ter que falar no final: Israel, a rádio que eu ouço é a Mix. Só faz isso. Manda sua mensagem e no final você fala assim, ó: a rádio que eu ouço é a Mix.
16: Bom dia, sou Banda de São José dos Campos. Acabei de chegar no trabalho, acabei de passar aqui na rodovia Presidente Dutra, o trânsito tá tranquilo.
3: Maravilha.
16: E a rádio que eu ouço é a Rádio Mix.
3: É isso, tá certinho. Obrigado, viu, minha amiga? Amanda, final do telefone 6457. Valeu, Amanda. Final do telefone 6457. A mensagem ao vivo pra gente aqui.
17: Aí, Israel, ó. Posidônio José de Freitas, chegando no novo Oba aqui do Urbanova, na rotatória para pegar a Lineu de Moura. Olha o trânsito que tá aqui. A Lineu de Moura logo à frente lá.
3: Nossa senhora, tudo parado. Olha aí, Filipão.
15: Tudo parado.
3: Como é que tá a região do Urbanova, Filipão? Atualiza pra gente aí.
15: Então, pelo que a gente pode ver aqui pelo nosso sistema de monitoramento, realmente, Israel, a vida do motorista que sai do Urbanova tá complicado. Ali na altura da Drogaria São Paulo, né, na rotatória da Xixima e Fume, já encontra um congestionamento que se estende até Ovivale, até a chegada ali, né, no Colinas, na Avenida Eduardo Cury. Todo esse trecho está em vermelho aqui, pelo que a gente pode ver, todo esse trecho está congestionado. Então você, motorista que sai do Urbanova em direção ao trânsito, em direção ao centro, muita atenção no trânsito, porque realmente aquela região está tudo parado, tanto ali na Lineu de Moura, quanto na Via Oeste e também na Eduardo Cury. Temos problemas de mobilidade no momento, então muita paciência para evitar qualquer tipo de acidente.
3: É o seguinte, para você participar do sorteio aqui do Pix da Mix, não adianta me ligar, viu? Não adianta me ligar ou ligar pro Felipe aqui, que tá segurando as mensagens ao vivo pra gente aqui. Não adianta ligar pra gente. Tem que mandar a sua mensagem no final. Israel, a rádio que vai falar de onde você está, vai falar o que você está vendo, de onde você está falando. Você manda a mensagem de onde você está falando e daí no final você fala o seguinte: Israel, a rádio que eu ouço é a Mix, que daí você tá concorrendo ao sorteio. Não adianta me ligar, se ligar tá fora.
18: Bom dia, Israel. Bom dia a todos da Rádio Mix. Aqui é o Eric Thiago. Israel, aqui na próxima do viaduto do Santo Inês, o trânsito está tranquilo. E, por favor, se puder, coloca aí no sorteio o Pix. E vem que vem Pix para nós.
3: É nóis.
18: Um grande abraço a todos e um ótimo dia.
3: Valeu, querido. Obrigado, viu, pela mensagem ao vivo aqui no Jornal da Mix. Valeu. Estão sintonizados aqui trazendo informação e prestação de serviço também.
19: Aí, meu amigo Israel. Aqui, depois da ponta estalhada aqui, é tudo parada. Aqui esse pedacinho é complicado, amigo. Aqui tudo parado aqui.
3: Ó, você tá na ponta
19: estalhada. Um abraço pra você, bom programa aí. Deus que abençoe a todos vocês aí.
3: Amém, querido. Obrigado, viu? Valeu, querido, obrigado pela mensagem. Na região da Ponte Estaiada, Avenida Doutor Eduardo Cury, pra quem vai em direção a Lineu de Moura, tá tudo parado, viu? Ali, tá tudo parado, você pode mandar sua mensagem, concorrer também ao sorteio do Pix da Mix, 981-12-8000 981-12-8000. E o trânsito tá infernal pra quem vai pro Urbanova e pra quem deixa o Urbanova em direção ao centro de São José dos Campos. Lineu de Moura, tudo parada, ali tá parada na rotatória que dá acesso a Xixima Rifume, pra quem vai em direção também ao Alfa Ville de São José dos Campos, tudo parado ali na região do Urbanova. Até construírem a ponte lá, o acesso ao Urbanova vai ficar assim, viu?
20: Olá, bom dia Israel, bom dia Rádio Mix.
3: Bom dia.
20: Aqui é a Ariane, passando aqui em região da região sudeste, em direção ao Putim. Trânsito legal, normal, tranquilo, tudo fluindo normalmente aqui. Me coloca no sorteio aí do Pix.
3: Valeu, querida.
20: Obrigada, ótimo dia a todos.
3: Obrigado você. Aqui você tem voz no Jornal da Mix, é só mandar sua mensagem pro 981-12-8000.
21: Bom dia, Israel. Bom dia, Felipão. Tudo bem com vocês?
3: Bom dia.
21: Aqui quem está falando é o Adão Carlos de Caçapava. Voltando agora, passando em frente ao portal de Nárnia. Quase parando por aqui já.
3: O Parque Tecnológico?
21: Prestar atenção quem está sentindo São Paulo.
3: É.
21: Trânsito bem devagar.
3: É, bem complicado.
21: A rádio que eu ouço
3: é a Rádio Mix. É isso. Valeu, campeão. Obrigado, viu? Obrigado pela sua mensagem. Vai mandando a mensagem ao vivo aqui pra gente no 981-12-8000 em São José dos Campos. Tá um boné velho, viu? Ali em frente às concessionárias, em frente ao posto que dá acesso ao Maconhão em São José dos Campos. É ali a Avenida Doutor Eduardo Cury. Tá tudo travado por ali. Como é que tá na Sebastião Gualberto, Filipão?
15: Sebastião Gualberto também, devido às obras, né, de duplicação da via ali, que vai ajudar muito os moradores da Zona Norte. Lembrando que a Zona Norte corresponde a 60 mil habitantes. Então, tinha apenas duas vias, né? Ali a Avenida São José. Avenida São José, que dá acesso às costas ali do Terminal Central, e também a Sebastião Gualberto. Vendo isso, a prefeitura fez essas obras de duplicação. O primeiro trecho interditado é ali um pouquinho antes da Via Norte, né? Que vai dar acesso, vai ser feita uma ligação direta a Olívio Gomes, o que facilitaria os motoristas que vão em direção a Santana, e também ali em frente à estação ferroviária está interditado aquele retorno. Dois pontos de atenção aos motoristas, tanto que vão à Zona Norte ou que vêm da Zona Norte em direção ao centro.
3: O WhatsApp, Felipão, fala pra gente.
15: O WhatsApp é o 981-12-8000. Você, além de concorrer ao Pix da Mix, também compartilha as informações para deixar todo mundo sintonizado na Mix atualizado.
22: Oi, Israel, bom dia novamente, meu amigo Augusto, São Sebastião Guarulhos, passando aí pela entrada de Guararema na Carvalho Pinto.
3: Como é que tá?
22: Até aqui o trânsito tá uma uva, meu amigo.
3: Graças a Deus.
22: Bora! Rádio Mix, é aqui o Cid Souvido. Um abraço.
3: Valeu, querido, é aqui mesmo. Você fala com a gente, aqui você tem voz.
23: Bom dia, Israel. Aqui é o Everson, novamente, aqui
3: de Santa Terminha. Grande audiência, né?
23: Estou passando aqui pelo viaduto de Santo Inês, acessando a Dutra, e a Dutra já está ficando meio caótica já.
3: É.
23: Já está meio lenta.
3: É isso.
23: Quero participar do sorteio do Pix.
3: Valeu, querido. E agora, por que a CCR não resolve esse imbróglio aí da rodovia Presidente Dutra, hein? Por que a CCR não... Aumenta a trilha pra mim, Filipão. O pessoal sentiu o drama. Sentiu o drama. Porque é o seguinte, a CCR fala o seguinte, que não vai resolver o problema por lá, só que a gente fica aqui a ver navios. O pessoal utiliza a rodovia Presidente Dutra como avenida e o trânsito tá uma porcaria, pra não falar um palavrão aqui. Vão só retomar as obras em 2027. Ou seja, quem tá utilizando a rodovia Presidente Dutra e paga o pedágio, é quem paga o pato. É quem paga o pato. Se você deixar de pagar o pedágio, você não usa a rodovia Presidente Dutra. Rodovia Presidente Dutra tá boa? Não tá. Tá cheia de buracos, passando por Taubaté, passando por Cruzeiro. Outro dia eu fui lá pra região do Vale Histórico, cheia de buraquinho. E a gente paga um pedágio de R$16 passando ali em Moreira César. E aí, população? Vai pagar até quando o pedágio em São José dos Campos? Ô Felipe, por que que só vão voltar as obras em 2027? Qual é o motivo?
15: Então, Israel, temos dois pontos aí dessa sua fala. Ah. Começando pelo motivo, o motivo é que tem imbróglios relacionados ao meio ambiente com o
3: Ibama. É o Ibama?
15: Isso, o Ibama.
3: Por quê?
15: O Ibama tem até dia 22 pra responder a CCR, 22 de outubro.
3: Agora? Então,
15: agora, 22 de outubro.
3: Não, é agora, mas são 60 dias sem responder. 60
15: dias sem responder. E tem.
3: E vai ficar parado até lá.
15: Vai ficar parado até lá e tem outro problema. Ah. O Ibama vai responder, então ele pode ainda pedir mais documentos, ter essa análise de documentos, o que pode fazer com que demore ainda mais.
3: Qual é o outro ponto?
15: A retomada. Outro ponto que esse problema no Parque Tecnológico fica ali entre o 138 e 139. Ah. As obras paradas que tem...
3: 141.
15: Esse é do 144 até o 151. Então, não vai resolver esse problema diário
3: peraí.
15: Os motoristas vêm enfrentando aí na região de São José dos Campos, Israel.
3: É, as obras, elas estão paradas do 144 até o 141 ou são dois pontos
15: distintos? Não, são do 144 até o 151.
3: É da desse
15: altura,
3: ponto.
15: Isso, da altura ali do Max, né, da Veibras, que tem aquela
3: 141 duplicação. É saída ali pra a região Vista Verde ali,
15: é um Santo Inês. Pouquinho mais pra frente, isso, do Santo Inês. Então, o trecho que está enrolado, né, que tá pausado as obras, fica ali da altura da Veibras, do Vista Verde, até o Vale Sul Shopping, ao 151. Então, não tem nada a ver com o 139, que é onde os motoristas têm mais reclamado desses problemas, ou seja, as obras estão paradas, a expectativa é que volte ainda no primeiro semestre de 2027, mas não tem nada confirmado devido a esses problemas com o Ibama. O Ibama vai responder até dia 22 de outubro, pode pedir mais documentos. Se não pedir mais documentos, janeiro volta. Essa é a expectativa.
3: Não, não vai voltar. Não vai voltar. Não vamos mentir pra população aqui, não. Não vai voltar, não. Urbanova ajoelha e reza, viu? Pra quem tá ali na região do Urbanova. Ajoelha e faz o rosário todinho, se você for católico. Se você for cristão, pede a Deus. Se você não for nada, só ouve a Mix aqui e fica sintonizado. Porque é o seguinte, tá ruim o trânsito pra quem sai em direção ao centro de São José. E pra quem sai do centro de São José em direção ao Urbanova, tá tudo parado.
1: Bom dia, Israel. Bom dia, Felipe.
3: Bom dia.
1: Bom dia. Pra não virar clichê, se você, em qualquer local ali no Aquário, parar, simplesmente parar para esperar uma pessoa, em 10 segundos chega um bonequinho da agente da mobilidade para dizer que você não pode parar ali. Agora, todo dia se escuta sobre o problema de Urbanova, da saída de Urbanova. E é impressionante como você não vê nenhum bonequinho da prefeitura tentando pelo menos aliviar o trânsito.
3: É isso.
1: Fica a dica. A rádio que eu escuto é a Rádio Mix.
3: Obrigado, viu, Marcelão, meu amigo, amigo pessoal, parceiro da gente aqui da Rádio Mix. É verdade, tá? É um cara que mora lá.
15: Sim, vivi diariamente esse
3: eu
15: problema.
3: Eu vivo, né, lá, eu já morei no Urbanova. Então, assim, eu já sei como é que funciona a região lá da Zona Oeste de São José dos Campos. É infernal. Até construírem. Mas tem uma briga política. Vamos construir o acesso por aqui, vamos construir por ali. Não é assim que funciona. Não é para beneficiar uma família ou outra, ou beneficiar um ponto ou outro da cidade. A gente tem que beneficiar a população. Quem manda, ninguém é mais do que ninguém. Jornalista não é mais do que ninguém, prefeito não é mais do que ninguém. Na região do Vale do Paraíba, o prefeito de Caçapava não é mais do que ninguém, viu, prefeitão? O senhor não é mais do que ninguém, não. Quem é mais do que todo mundo é a população. Que paga os impostos, é a população que tem os seus direitos. Se a gente paga IPTU, IPVA, aquilo que o valha, a gente tem direito a ter um sistema bom de trânsito, de moradia na cidade.
1: Bom dia, bom dia.
3: Bom dia.
15: Bom dia.
3: Já tô macho aqui.
1: Atlética Sapava, passando pela Dutra aqui no KM133, 34 ali, né? Tá tudo ok em sentido São Paulo. E o trânsito tá tudo ok em sentido Rio de Janeiro. Trânsito intenso, mas fluido normal.
3: É isso.
1: Beleza? A rádio que eu ouço é a Mix. Quero participar do Pix.
3: Valeu, tamo querido.
1: Junto. Valeu, um abraço.
3: Valeu, tamo junto.
4: Oi, Israel, bom dia pelo Valdemir. Tá, quem tá falando é o Márcio Xavier. Eu venho de Jacareí, por dentro pra São José. Tá, tava de boa o trânsito, acabei de deixar as crianças na escola.
3: Valeu, Marcão.
4: E a rádio que eu ouço é a Mix.
3: Valeu, Marcão. Final do telefone 2621. Obrigado, Marcão. Aqui vocês têm voz na Rádio Mix, é só mandar mensagem.
5: Bom dia, Mix. Bom dia, Israel. Tudo bom?
3: Tudo bem.
5: Um ótimo dia abençoado para todos nós aqui na saída do Higiene de Melo, como de sempre, né, de praxe. Aquele trânsito, ó, de leve na saída aqui do Santo Inês 2 aqui do da Zona Leste para Dutra, congestionado um pouquinho, como de sempre, né, de praxe. E passando aqui para desejar para todos um ótimo dia.
3: Valeu, queridão, obrigado, viu?
5: Participar desse Pix aí, hein?
3: Valeu, valeu, valeu. Aqui você tem voz.
6: Bom dia, bom dia. Estou passando aqui pela Vembraz, paralela aqui do Max. E todo dia a mesma coisa, todo dia para quem vai para São Paulo, sentido Jacareí aqui, esse trânsito e essas obras aqui, essas pedras jogadas, sempre forma esse trânsito aqui, todos os dias nós temos que sair de casa antecipado e nada dessas obras sair, né? E passa anos e vai ano e continua dias e dias e nada, você não vê ninguém trabalhando, mas vamos ver se ainda um dia isso daqui a gente vai ver isso aqui melhorar. Eu uso a Rádio Mix.
3: Beleza, meu querido, obrigado, viu? Eu tô ao vivo com também um amigo, Gabriel Zan. Ô, Gabriel, baixa o som do rádio aí pra mim, meu irmão, que você tem que entender. Baixa o som do rádio, Gabriel tá no trânsito agora da rodovia Presidente Dutra. Como é que tá o trânsito por aí, ô, Gabriel? Ah lá, ele tá ouvindo o rádio.
8: Como é que tá o trânsito por aí, Gabriel?
24: Israel, tá um trânsito complicado aqui na saída do CTA, da Mega Dutra. Tá bem devagar, mas eu não encontrei nenhum acidente, nem nada do tipo até agora, não.
3: É isso, Gabriel. Baixa o som do seu rádio pra gente bater um papinho aqui ao vivo, pra gente entender como é que tá funcionando. Como é que tá? Você tá indo pra onde e tá saindo de onde, Gabriel?
24: Eu tô saindo do Parque Industrial, ali na Marginal, tá tudo tranquilo, até eu ter chegado aqui.
3: Aham, uhum. Você tá... Tô vendo que você tá perto do DCTA. Do
24: Martins Pereira. Isso.
3: E aí você vai agora pro Martins Pereira, tá com o trânsito carregado, trânsito travado, você tá andando, anda e para por aí, como é que tá a situação, meu amigo?
24: Tá exatamente no anda e para aqui na entrada, mas pelo menos na Dutra mesmo, na principal, tá normal.
3: É isso, Zan. Concorrendo ao Pix da Mix também, viu, meu irmão? Não é porque você é meu amigo não, mas tá concorrendo. Fechou?
24: Obrigado, Zé, valeu.
3: Valeu, abraço, obrigado a você. Aqui você tem voz no Jornal da Mix, 981-128000. Tô estourado, vamos pro intervalo comercial, na sequência eu volto com mais informações.
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1: Já tá fora do sorteio, irmão. Meu, palavrão não, aqui não. Já fica atento, viu? Eu vou deixar você no sorteio, mas não manda mais palavrão pra gente aqui não, hein?
2: Bom dia, Israel. Bom dia, Felipe. Aqui é o Fabrício do Jardim Nova República, São José dos Campos. E o trânsito aqui pela Eduardo Cury tá bem complicado. Tá tendo obra aqui da prefeitura, tem sinalização, tem marronzinho aqui. E tá tudo parado aqui, sentido Urbanova. E para quem tá pegando a Mário Covas também, tá indo sentido Antamores, também tá complicado, viu? Coloca meu nome aí no sorteio. É, Rádio Mix, a rádio que eu ouço. Bom dia para vocês, pra
1: valeu,
2: todo mundo.
1: Campeão. Obrigado, viu? Ô, Felipe, a gente tem aí uma interdição que acontece no Arco da Inovação, é isso? Algum trabalho por lá? O que tá acontecendo?
3: Isso, é isso mesmo, Israel. Eu tenho uma péssima notícia para os motoristas aí que circulam nas manhãs da Zona Oeste. Se tá complicado, muito cuidado para não piorar, porque tem que se programar melhor você, motorista. A prefeitura fala que não vai fazer essa interdição, Israel, durante aí os horários de pico, né? Mas a ponte estaiada de São José dos Campos, conhecido como o Arco da Inovação, tem marcado para amanhã, dia 20, a terceira e última etapa de inspeção preventiva dos cabos ali que são sustentados, que sustentam a ponte, né? O serviço está previsto para continuar até dia 2 de setembro e vai exigir bloqueios parciais de algumas das faixas da estrutura. Os trabalhos serão realizados de segunda a sábado, segundo a prefeitura, fora dos horários de pico, das 8h30 às 11h30 na parte da manhã e na parte da tarde, das 1h30 da tarde até às 4h30. Aos sábados, esse período pode ser ampliado caso seja necessário aí para tentar entregar dentro do prazo essas inspeções. Como uma plataforma elevatória será utilizada durante essa inspeção, algumas faixas precisarão ser interditadas temporariamente. Nesta fase, né, que é a terceira, as equipes vão verificar a ancoragem de dois tabuleiros da ponte, que são os conjuntos de peças e cabos responsáveis por prender os estais ao arco e garantir a sustentação e a estabilidade da estrutura, Israel.
1: Beleza, Filipão, obrigado pelas informações aí. A gente vai levando para os nossos ouvintes aí mais prestação de serviço. Você manda mensagem ao vivo aqui pra gente no Jornal da Mix. Aumenta essa trilha, Filipão. Aumenta a trilha, tá com medo? Tá com medo? A trilha não vai comer, não. Se fosse um bicho, morguia, né? Não? Vamos ouvindo aí.
4: Bom dia, Israel. Meu nome é Silvia.
1: Fala, Silvia.
4: Eu tô fazendo o percurso de Taubaté em direção a Jacareí. E o trânsito tá parado aqui próximo à FATEC, né? E não dá para saber do que se trata. Acredito que seja excesso de veículos. Me coloca aí no sorteio do Pix.
1: Valeu.
4: A rádio que eu ouço é a Rádio Mix.
1: Valeu, minha amiga. Valeu, obrigado. Aqui você manda sua mensagem no 981-128000.
5: Bom dia. Meu nome é Jonathan, São José dos Campos. Passando aqui agora próximo ao condomínio Eldorado, para quem tá vindo do residencial Ana Paulo, pegando a Estrada Velha, sentido São José dos Campos, tá tudo parado mesmo, literalmente. Tá tendo uma operação da NTT, bem perto da Oxo ali, na rotatória, e por conta dessa operação, parou tudo o trânsito, tá?
1: É mesmo.
5: Por conta dessa fiscalização, o trânsito tá tudo parado, então quem puder acordar, é melhor.
1: Atenção.
5: Beleza? Ótimo dia. Deus abençoe. Coloquem a promoção.
1: Obrigado, querido. Pra quem não tá entendendo onde que é o local, é você vindo ali da Estrada Velha, passando o centro de distribuição da Farmaconde, subindo por ali na Estrada Velha ali, que liga São José a Jacareí, você vai encontrar já trânsito bem carregado. Tá tendo operação da NTT, Agência Nacional de Transportes Terrestres, eu não tava sabendo disso não. Felipe, tá acontecendo alguma coisa ou não?
3: Também não estou por dentro, nenhuma nota oficial foi emitida pra gente, mas é como a gente sempre reforça, sempre bom falar, né? Os nossos ouvintes estão à frente de qualquer notícia, então você que tem uma notícia desse tipo, viu algum acidente, viu alguma coisa diferente do normal, mande mensagem no nosso WhatsApp 981128000, que aqui a gente solta e informa os demais motoristas.
1: É, a gente acredita em você, então manda a sua mensagem pra gente que a gente vai soltar ao vivo.
6: Israel, passando aqui na Vila Bacabal, trânsito tranquilo, hein?
1: Graças a Deus.
6: Quero o Kit Kim.
1: Kit Kim?
6: Bom dia.
1: Kit Kim não tem.
3: Não tem mais.
1: Não tem, acabou o Kit Kim, cara.
3: Mas agora é o Pix da Mix.
1: É, o Pix da Mix, mas acabou o Kit Kim aqui, meu irmão. Acabou. Agora é Pix da Mix. Esse é novinho, hein? Tava ouvindo a rádio há um mês, né?

0: Israel, bom dia pra você, pro Felipe.
1: Bom dia.
0: Aqui é o Atilson, Vila Monte Rei, Zona Leste, São José dos Campos.
2: Fala,
0: cara,
2: bom dia.
0: Trabalho de vendedor. E eu tô falando isso desde o ano passado, desde a época do outro locutor que trabalha na Mix. Ali na altura ali do Sete Ville, no condomínio Floresta, cara. Nossa, mas aquela via que dá acesso ali ao Jardim Irá, ao São Francisco, nossa, que é uma buraqueira do caramba. O asfalto todo remendado. Nossa, uma bateção acaba com a suspensão do carro da gente. É. Aí veio, pega no pé do pessoal aí, quem mexe com esse é a mobilidade urbana, alguma coisa aí.
2: Vamos falar,
0: que você faz aí pra ajudar nós.
2: Vou fazer.
0: E ali no alto do Floresta, ali que dá acesso ao Irá, Deus me livre, guarde.
2: Vou falar com ele.
0: O asfalto tudo remendado, uma buraqueira. Vem aí com o prefeito, dá uma puxada na orelha dele, Israel, é nóis.
2: Valeu, queridão, obrigado.
0: Eu sou amigos todo dia.
2: Obrigado.
0: Atilson, zona, Vila Monte Reis, Zona Leste, São José dos Campos, um abraço.
2: Obrigado, meu amigo, 7h27 da manhã.
3: Bom dia, Israel, quem fala é Marco, anel viário ali. Trânsito tudo travado, sentido centro. A Rádio Ouça é a Mix.
2: Valeu, campeão. Obrigado, viu?
1: Israel,
2: fala, filho.
1: Acidente na Marginal da Dutra. Acaba de chegar a informação aqui pra gente.
2: Quantos carros? Qual o sentido?
1: Dois carros, batida traseira. Uma batida leve, mas como a gente fala, qualquer coisa pode prejudicar o movimento das estradas.
2: Onde foi? Qual sentido?
1: Sentido Rio de Janeiro, na Marginal ali, na altura entre o DCTA e o Jardim da Granja, em frente, bem em frente ali ao Center Valley Shopping, na altura do quilômetro 149. Dois carros envolvidos, uma batida leve, ninguém se feriu, mas o trânsito já chega ali praticamente um pouquinho antes do novo hotel. O trânsito tem registro, então é no momento, 1 quilômetro de congestionamento. Você que pode evitar essa região, evite, porque está tendo problemas de mobilidade ali na região devido a esse acidente registrado na Dutra.
2: Acidente dois carros na marginal da rodovia Presidente Dutra. Qual quilômetro, Felipe?
1: 149.
2: 149, em frente ao Center Valley Shopping. Fica muito atento aí.
4: Bom dia, Israel. Tudo bem?
2: Bom.
4: Tudo bem, Felipão?
2: Bom dia. Deus
4: abençoe vocês aí. Tô aqui na Tamoios, trânsito fluindo tranquilamente, indo pro sentido Caraguatatuba. Beleza? Eu queria deixar registrado aqui que o Banco de Sangue de São José dos Campos está pedindo encarecidamente para quem pode ir fazer a doação, pois o banco de sangue em si, né, a quantidade de estoque lá que tem para socorrer as pessoas que precisam,
2: ótimo,
4: tá
2: ótimo,
4: abaixo do aceitável. Então, queria deixar aqui registrado aqui o nosso convite. Eu não sou do Banco de Sangue, eu sou doador.
2: Legal.
4: Estive lá ontem, fiz
2: que
4: a
2: legal.
4: Minha doação. É de extrema importância, né? Existem crianças, idosos, pessoas que precisam realmente dessa doação, desse gesto de amor, desse gesto tão bonito. Beleza? Fica aí registrada aí a minha mensagem. Quero concorrer aí ao prêmio de hoje. Tamo junto.
2: Valeu, querido. Obrigado, viu? Obrigado pela sua ajuda aqui. E, claro, vá doar sangue no banco aqui no Hemocentro de São José dos Campos, na rua ali, Jorge Sais, ali, que fica próximo a região ali
1: na rua Antônio Sales, 425, em frente à Santa Casa ali.
2: Antônio
1: você
2: Salles.
1: Pode fazer a doação. Você que tem que estar saudável, né? Tem que estar.
2: Confundi com o nome do Jorge Sales, cara. Nossa, tô ficando
1: biruta. Você que tem que estar saudável, pode fazer a doação de segunda a sexta-feira, das 7 horas da manhã às 4 horas da tarde, como nosso amigo disse. A gente nunca sabe quem pode precisar, até mesmo um familiar nosso mais pra frente pode precisar, então é sempre bom você tá doando, você tá ajudando, que quando for a sua vez, você precisar, sempre vai ter ali um suporte do banco de sangue, que é uma coisa muito importante pra vida.
2: Cadê a trilha?
5: Aí. Bom dia, Israel, aqui
2: dia.
5: É a Aline, vindo de Taubaté pra São José.
2: Põe o trânsito aí, Filipão.
5: Por enquanto, o trânsito na Dutra tá tranquilo, né? Só chegando ali na Prolinde, que começa aquele trânsitozinho chato.
2: Vai.
5: Mas logo já libera. Abraço, quero participar do sorteio.
2: É isso, tem que botar a trilha de trânsito que o pau tá torando aqui na rodovia Presidente Dutra, viu?
6: Bom dia, Israel, bom dia, Felipe, bom dia, ouvintes.
2: Bom dia. Querida, tá muito baixo o seu áudio, não vou conseguir ouvir aqui. Você manda outro pra mim aí, final do telefone 3598, nossa amiga que eu vou colocar no sorteio, é a Bruna Alvarenga. Pode mandar outro áudio pra mim, tá muito ruim o seu áudio. Não dá pra ouvir aqui no Jornal da Mix.
7: Oi, Israel, Aninha, tudo bem?
2: Tudo bom, e você?
7: Israel, passando aqui, agora da Ponte Estaiada, no Colinas, sentido Vila Ema, todo parado.
2: Ah, meu
7: e
2: Deus.
7: Sentido Aquários, começando a parar também.
2: Jesus.
7: Ponte em cima vazia, embaixo lotada.
2: É.
7: E é isso. Beijos, amigos, é muito mais.
2: É isso.
7: E eu quero prêmios, hein? Aninha de Jardim das Indústrias.
2: Valeu, minha amiga, obrigado, viu? A avenida ali, Eduardo Cury, que dá acesso ao Urbanova, toda parada também.
8: Bom dia, Israel.
2: Bom dia.
8: Bom dia, amigos. Aqui é o João, sou morador da cidade de Caçapava.
2: Fala, João.
8: Todos os dias eu faço trajeto de Caçapava a São José. Eu trabalho no escritório, na Zona Sul. E estou passando aqui pelo trecho do Santo Inês, próximo à General Motors GM. E aqui é bem caótico, todos os dias. Valeu, um abraço. E eu quero participar do sorteio.
2: Valeu, campeão, obrigado.
1: Vamos lá, Israel. Aproveitando o nosso ouvinte, falou da região da Dutra, né, ali do Santo Inês. Temos 3 pontos de atenção. Bom a gente frisar aos motoristas, começando ali na altura do Eugênio de Melo, do 136 ao 140, a média de velocidade no momento vai de 20 a 40 km por hora. Então você motorista que está chegando aí, vem de Caçapava, vem de do Eugênio de Melo, vem do Galo Branco, muito cuidado, já vai reduzindo a velocidade também na altura do Vista Verde, começando ali pelo 144, indo até o 147 em direção a São Paulo. São esses 2 pontos, mas na direção do Rio de Janeiro também temos um ponto também na região do Vista Verde, do 145 até o 142. Em ambos os lados estão travados ali devido ao excesso de veículos. Não tem nenhum acidente, não tem nada de muito grave, é só mesmo um excesso de veículos. Então você, motorista, para não causar esse acidente que não tem no momento, já vá reduzindo a velocidade e muita atenção ao veículo da frente para evitar qualquer tipo de problema, Israel.
2: Valeu, Filipão.
9: Aqui na Madre Teresa, o trânsito está tranquilo também. E eu quero meu Pix, hein?
2: Valeu, minha amiga. Final do telefone 5112. Vai mandar a mensagem 981128000. 981128000.
10: Bom dia.
2: Bom dia.
10: Janete, aqui de Jacareí. Tô saindo aqui pela Heineken.
2: Castelo Branco.
10: E o trânsito sentido Rio e sentido São Paulo, bem carregado. Alguns pontos chega até parar. É, mas tá bem carregado. Até o ponto aqui da Unip, não encontrei nenhum acidente, nem nada, não sei mais pra frente como é que tá, mas até então, até aqui, excesso de carro. Foi maravilhoso sorteio, um beijo.
2: Valeu, obrigado, viu, Janete? Obrigado pelas informações, Janete Mendes de Jacareí, é isso? Brigadão, me manda sua mensagem, você pode concorrer ao Pix da Mix no 981128000, 981128000, como é que faz? Você, por exemplo, tá em Jacareí, o trânsito tá uma porcaria? Como geralmente tá, você fala assim: ó, Israel, trânsito tá assim, tá assado, tô vendo isso, tô vendo aquilo. E no final da mensagem você fala assim: a rádio que eu ouço é a Rádio Mix. Você tá concorrendo ao Pix da Mix que eu vou sortear no finalzinho do jornal, combinado? Olha, o trânsito em Jacareí tá um Deus nos acuda, tá? Um Deus nos acuda. O motorista vai encontrando muita, mas muita dificuldade por lá. E atenção, prefeitura! Fala com a gente aqui, prefeitura, porque é o seguinte, lá os moradores do Cidade Jardim estão com medo, porque tem a Feira do São João e aí todo mundo com medo lá de alguém passar mal dentro do prédio. Eu recebi inúmeras mensagens, que eu vou preparar um material aqui efetivo pra você, lá do São João, o pessoal com medo lá por conta da feira, porque não pode entrar carro. Eu nunca vi isso na minha vida, não pode entrar carro. Outro problema é as saídas de Jacareí. Pelo menos eu conversei com o secretário de trânsito de Jacareí, o Edinho Guedes, que falou o seguinte, foi sincero e honesto: ó, Israel, o trânsito vai melhorar no ano que vem. Pronto, é isso que a gente queria saber. Diferentemente de Caçapava, que o prefeito não fala com a gente aqui, pô. Não fala com a gente aqui. A assessoria de imprensa é perfeita, só que o prefeito não fala. Você que mora em Caçapava, me manda sua mensagem no 981-128000. Eu quero entender o que está acontecendo em Caçapava. E se você não tinha alguém que falava, agora você tem. Beleza? Agora você tem aqui. Agora você tem um protetor para você. Tem um protetor para chamar de seu aqui no Jornal da Mix. Beleza? Fala comigo ao vivo no 981-128000. Já tô ficando de saco cheio. De saco cheio em relação ao que está acontecendo com Caçapava. Se todo mundo tem medo de falar, eu não tenho. Eu não tenho medo de falar, não. Eu não fui desmamado com garapa. Fala comigo ao vivo aqui, pessoal. 981-128000. O problema de São José, o problema de Taubaté. Posso soltar aqui, que eu vou falar ao vivo. Tá faltando água em São José também. Alô, Sabesp, hein? Alô, Sabesp, faltando água em São José dos Campos, lá na região do Putim. Eu liguei pra moradora aqui, ela me falou que tá faltando água. Ah, Israel, é mentira de quem, cara pálida? É mentira de quem que tá faltando água na região sudeste de São José, lá no bairro do Putim? Hein? Fala comigo ao vivo. Eu quero compreender, entender um pouco da sua dor também. Pra você não viver como um passageiro da agonia, tá bom? Manda mensagem pra mim no 981-128000. Felipe, vamos pro intervalo comercial, na sequência eu volto com mais informações. Eu tô até nervoso aqui. Tô até nervoso, porque eu não gosto de injustiça com a população, não. Caçapava tá largada as traças. Eu quero falar com o prefeito ao vivo. Marco, cadê o prefeito, Felipe?
1: Eu também quero saber.
2: Não, cadê o prefeito, Felipe?
1: Eu também quero
2: saber. Marca esse prefeito pra vir pra cá.
1: Ah, a gente manda mensagem. Se ele não quer falar com a gente, aí a culpa não é minha.
2: É isso, em Tremembé o trânsito tá tranquilo. A minha mulher que é o Pix, ela mandou até a foto da Bibi, meu cachorrinho. O nosso cachorrinho, né? O cachorrinho dela. Olha que fofa. É isso, breve intervalo comercial. Na sequência eu volto com mais informações. Não saia daí.

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0: É isso, Filipão, falar um pouquinho de esporte. São Paulo ganhou ontem 3-1?
1: São Paulo ganhou ontem, É difícil a gente falar que jogou bem, né?
0: Foi
1: bem
0: o quê? Brasileirão ou Libertadores ou Sul-Americana?
1: Sul-Americana. Bem é uma palavra muito forte pro desempenho do São Paulo nas últimas partidas, mas fez o dever de casa ali, conseguiu a vitória. Com a vitória, se classificou aí às quartas de final da Copa Sul-Americana. Começando do começo, Israel, vamos falar no geral. A Sul-Americana ontem teve aí os primeiros jogos de volta dos confrontos de oitavas de final, começando pelo Boca Juniors, que venceu o Recoleta que jogou no Defensores del Chaco, porque o estádio do Recoleta é muito pequenininho, né? Então ele jogou no estádio do Cerro Porteño. Então ele jogou no estádio do Cerro Porteño. Aí, com isso, Israel, a torcida, que já não é muito grande, do Recoleta, não encheu o estádio e não fez aquele caldeirão, não fez aquele clima de pressão no Boca, que sobrou na partida 4-0 pro Boca Juniors. Com esse resultado, Boca Juniors passou de fase e agora enfrenta o São Paulo nas quartas de final. São Paulo, que venceu ontem por 3-1 o Bolívar. Eu tava assistindo o primeiro tempo. O primeiro tempo foi um jogo muito bom. São Paulo tenta aí melhorar, né, o estilo de jogo, melhorar essa fase ruim que passa. Muitas chances criadas, mas ainda peca na finalização. No primeiro tempo, São Paulo abriu o placar com o Luciano, fez um belo gol ali, antecipou o zagueiro para finalizar e marcar o primeiro gol dos mandantes. Já na segunda etapa, o São Paulo tomou o empate com o gol de Aspiridia aos 61 minutos, dá 16 minutos do segundo tempo. Aí um pouquinho depois, 7 minutos depois, aos 23, o Calleri fez gol de pênalti muito bem marcado pela arbitragem, sem discussão nenhuma. E no finalzinho, o Sabino fez o gol de cabeça que decretou a vitória dos paulistas e a classificação do São Paulo às quartas de final. São Paulo, como eu disse, agora enfrenta o Boca Juniors. Que vida difícil, hein, ô Israel? Pega o Bolívar na altitude, aí depois pega o Boca, e se passar do Boca, muito provavelmente vai pegar quem? River Plate. É uma mini Libertadores.
0: Se ganhar isso aí, tá, zerou a vida, não?
1: Então, essa Sul-Americana tem até sido comentado, né, nos principais portais de notícias esportivas, que é uma das Sul-Americanas mais difíceis da história, porque, pra você ter uma ideia, tem mais títulos de Libertadores na Sul-Americana
0: do que na própria Libertadores
1: nessa edição. Então, isso mostra que os times grandes acabam tropeçando, ficando ultrapassados, como é o caso do São Paulo, que peca em muitos pontos e deixa a desejar na gestão dos últimos anos. Agora, falando de Libertadores, Israel, pra terminar, vamos falar da rodada da Sula, né? Hoje ainda temos Atlético Mineiro e Bragantino às 7 horas da noite. O Atlético venceu o primeiro jogo aqui em Bragança Paulista com uma falha bizonha, né, do goleiro.
0: Bizonha? Em Assunção?
1: com uma falha bizonha do goleiro. Venceu aí por 1-0 o Bragantino e agora em casa busca a classificação para as quartas de final. Agora, falando de um jogo bom, Israel, você vai parar para assistir esse jogo.
0: Qual?
1: Montevideo City Torque contra Tigres da Argentina.
0: Irmão, não se fala em outra coisa, né?
1: Só se fala de outra coisa,
0: né? Que porcaria de jogo,
1: velho. 9:30 da noite tem esse jogo. Montevideo ganhou no primeiro jogo e agora em casa decide a classificação. Amanhã, às 7 horas, temos o grande jogo da rodada, Macará e Santos. O Santos venceu por 2-1, jogando em casa na Vila Belmiro. E amanhã, com um empate aí, consegue a classificação para as quartas de final da Sul-Americana, que, na minha visão, é a principal, é o carro-chefe do Santos nessa temporada, já que no brasileiro vai mal das pernas. Conseguiu ganhar de 3-0 do Vasco, um bom resultado. Era uma briga direta do rebaixamento, mas fora isso, não tem muita perspectiva. Agora, falando ainda sobre a Sula, o Olímpia recebe lá em Asunción o Vasco da Gama.
0: Aonde?
1: Asunción.
0: Asunción. Asunção, velho.
1: Asunción, pô. O Vasco da Gama, então, vai até o Paraguai enfrentar amanhã às 7 horas da noite. Botafogo recebe Cienciano também amanhã às 9:30 no Nilton Santos. E pra finalizar a rodada,
0: gostou?
1: O River vai até, recebe o Independente Santa Fé lá na Argentina, no Monumental de Núñez. Essa é a rodada dos jogos de ida das oitavas de final da Sul-Americana. Agora vamos falar de Libertas, Israel. Vamos falar de competição grande, não desmerecendo a Sula, mas a Libertadores é a principal competição continental aí da América do Sul. Começando
0: com... você é bom pra fazer essas analogias. Não vou nem comentar quem foi o...
1: O quê? Lá vem.
0: Não, você vai assim, não desmerecendo. Vamos falar de competição grande. Você é cheio dessa, né?
1: Não desmerecendo.
0: É bom tá lugar, o ruim é a fila, né?
1: Não. A Sul-Americana é a Série B da Libertadores, vamos combinar. Do mesmo jeito que a Europa League é a Série B da Champions League. Então, proporcionalmente, aí a Libertadores é mais importante. O Fluminense passou ontem nos pênaltis do Independente Rivadavia. O Fluminense, que foi até a Argentina, conseguiu abrir o placar com o Serna ali já no segundo tempo. Mas, cara, aos 52 do segundo tempo, Arce empatou para os argentinos e aí foi para os pênaltis. O Fluminense venceu por 5-4 na disputa dos pênaltis e agora vai para as quartas de final. Hoje ainda temos jogos de brasileiros, Israel. O Palmeiras vai até o Paraguai enfrentar o Cerro Porteño lá no Defensores del Chaco às 7 horas da noite. E também o Flamengo recebe o Cruzeiro no Maracanã às 9:30 da noite. Lembrando que os dois jogos... O primeiro, o jogo de ida, né, foi 1-1, então tá tudo em aberto. Quem vencer avança aí pras quartas de final da Libertadores, Israel. Quem você acha que passa?
0: Não sei. Sabe? Não quero saber, tenho raiva de quem sabe, viu, velho? Porque Libertadores da América não tá meu time jogando, não quero nem saber, velho.
1: Então,
0: sou parcial pra caramba. Coloca no trânsito aí que o bicho tá pegando na cidade. Felipão, obrigado.
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0: Felipe, o acidente lá no quilômetro 149, sentido Rio de Janeiro, na rodovia Presidente Dutra. Temos quantos quilômetros de lentidão agora registrados, Felipe Alves?
1: No momento, agora que a gente pode atualizar para os nossos ouvintes, temos 1,5 km de congestionamento.
0: Eu duvido que tenha 1,5 km ali, irmão.
1: É, o que a gente tá
0: no mapa de
1: monitoramento,
0: né? Eu duvido.
1: Disponível aí pela CCR
0: Para, Nova mentira, Dutra. Isso é mentira.
1: A gente pode olhar, como não foi, né, na principal... Aí os veículos têm a opção de cortar por dentro, como foi na marginal. Então muitos dos motoristas evitam esse trecho justamente sabendo ali, vendo o rabo de fila, cortam por dentro ali na altura do CTA, que dá pra você pegar o anoviário e ir por dentro de São José dos Campos pra acessar a região leste ou até mesmo a região central. Já você motorista que não conseguiu fugir, no momento temos de 1,5 km a 2 km de congestionamento no trecho do 149 ali bem em frente ao Center Valley. Isso é resquício de um acidente, uma batida leve traseira. Só que nesse momento, como a gente sempre ressalta, né? Esse momento de horário de pico, qualquer acidentezinho leve vira um caos. Os carros já foram retirados para o acostamento, não tem mais nada no local. Mas devido à curiosidade, aí esse quilômetro de 1,5 km... Esse congestionamento de 1,5 km continua no local.
0: Certo? WhatsApp, Felipão.
1: WhatsApp é o 981128000.
3: Bom dia, Israel, aqui é Thaís. Peguei o percurso do Jardim Mirá até o Jardim Aquários.
0: Boa, Thaís.
3: O trânsito tá bastante carregado, excesso de veículos. No quilômetro 147, 146, até a altura ali do Max Atacadista, tá tudo travado.
0: Eu falei pro Felipe.
3: Devido ao excesso de veículos, né? Pegando esse tudo acesso travado. Da Dutra, esse horário. E o motorista tem que prestar bastante atenção aqui na saída da marginal, em frente ao Carrefour, porque também tá caótico já o trânsito.
0: Obrigado, minha amiga. Final do telefone 0896. Você mandando a sua mensagem, você concorre ao Pix da Mix. Manda mensagem ao vivo pra gente aqui.
4: Fala, Israel. Bom dia, meu irmão.
0: Bom dia.
4: Vim de Pinda pra São José aqui agora.
0: E o parto,
4: foi? O trânsito bem movimentado, mas fluindo aqui a 80, 90 por hora. Até o momento tranquilo, sem nenhum acidente, me coloca no sorteio da Mix aí.
0: Valeu, campeão.
4: Tamo junto, excelente semana pra nós.
0: Pra todos nós, fala. Mais opa, que susto, o cara que ouviu bateu o carro, né? Israel?
1: Mais um acidente registrado, dessa vez no Anel Viário, na altura do Oba, Hortifruti. Mais um acidente registrado.
0: Na Dutra?
1: Não, no Anel Viário, na altura do Oba, Hortifruti.
0: Mentira.
1: E o rabo de fila já está na ponte do Heitor Villa-Lobos ali, né? No viaduto do Heitor Villa-Lobos.
0: É aqui.
1: Então, mais um pouquinho lá pra gente ver. Então são ali pelo menos 2 quilômetros de congestionamento devido a essa batida. Outra batida leve traseira, mas como a gente reforça, qualquer acidente vira um caos. Então você, motorista, já vá reduzindo a velocidade. Você que vai pra Zona Sul de São José, Zona Oeste, ali na altura do Jardim Aquários, muito cuidado com esse acidente. Você tem que reduzir a velocidade, redobrar a atenção para não acabar causando outro, né, e dificultar ainda mais o trânsito na região ali do Anel Viário.
0: Olha, 7h50 da manhã, aqui no Jornal da Mix, você tem voz, tá? Aqui você tem voz, não naqueles jornaizinhos aí de rádio que parece que é rádio pirata, tá? Aqui você tem voz, aqui a gente desce a chinela. Eu não fui desmamado com garapa.
5: Bom dia, Israel. Bom dia, Felipe.
0: Bom dia.
5: Bom dia a todos os amigos. Aqui é o Monteiro Caçapava. Não podemos esquecer, os buracos aqui de Caçapava continuam e a tendência é crescer cada vez mais. Eu tenho certeza. Se a gente aqui de Caçapava não consegue falar com o prefeito, a vocês de São José que não vão conseguir. Só pra gente não esquecer, continuam os buracos aqui no Jardim Panorama. Bom dia. Eu ouço a Mix.
0: Panorama não, meu irmão. É Buracorama. Obrigado, viu, meu irmão? Obrigado pelas mensagens aqui. A gente vai continuar insistindo. A gente é brasileiro, não desiste nunca.
1: Se continuar assim, vai virar ponto turístico, né? Você não vê o Grand Canyon? Não tá aí?
0: É, aqui a gente sente a sua dor, né? Eu sinto a sua dor aqui. Se você não tinha... Se você não tinha um protetor, agora você tem um pra chamar de seu, tá?
6: Alô, Saber!
7: Oi, Israel, bom dia.
0: Olá, o Guilherme.
7: Passando aqui na frente do aquário, sou bem mal, sentido parque industrial.
0: Tá tudo
7: uma batida leve também, batida colisão traseira aí, mas o trânsito tá super, super carregado aqui no Anel Viário, sentido parque industrial.
1: Confirmando a informação que a gente deu.
7: Rádio Bolso, Rádio Mix,
0: é isso.
7: No sorteio aí também.
0: É isso, valeu, querido, obrigado, viu, obrigado pelas informações. Aqui você tem voz no Jornal da Mix, me manda mensagem.
8: Bom dia, Israel. Bruno de Jacareí novamente. Só para avisar, acidente aqui, colisão no Anel Viário, sentido Zona Sul.
0: Confirma.
8: Parou aqui as duas vias da direita. Falou, forte abraço. Rádio que eu uso é Rádio Mix.
0: Obrigado.
8: Faz o Pix.
0: Obrigado, é isso. É o Mix, Pix, Pix, Mix, Mix, Pix. É todo mundo querendo Pix, né?
1: Israel, outro acidente registrado.
0: Que isso?
1: Agorinha, dessa vez na Dutra, sentido São Paulo, na altura ali do Jardim Paulista.
0: Aumenta essa trilha aí, Filipão.
1: No viaduto ali, sabe, né? Entre a Vila Industrial e a Vila São Pedro, o Jardim Paulista.
0: Onde
1: teve
0: isso?
1: O registro, sentido São Paulo, na Via Dutra, na altura do quilômetro 145, sim, entre o 145 e o 145.
0: Da Veibras ali.
1: Isso, na ponte. Um pouquinho pra frente ainda. Depois do viaduto. Cadê? Da.
0: Sumiu. Eu sabia que ia acabar a trilha lá. Eu sabia que ia acabar lá.
1: Depois do viaduto ali da Via Cambuí, tem o registro de um acidente. Logo depois da marginal, né? Da entrada do Max Atacadista. Esse acidente também foi uma batida entre dois carros, uma batida traseira.
0: De maracujá?
1: Mas causa congestionamento que já tem o...
0: Quantos carros?
1: Dois carros.
0: Sentido São Paulo, Via Dutra, quilômetro 145, é isso?
1: Isso, que o rabo de fila já está no 143.
9: Bom dia, meu amigo, aqui é o Marcos, aqui de Caçapava.
0: Fala, Marcão.
9: É, eu moro no bairro do Panorama, aqui em Caçapava.
0: Buracorama.
9: O bairro tá afundando nas ruas, sem condições de trafegar por elas.
0: Aí, ó.
9: É lixo a céu aberto.
0: É isso.
9: Médico. Tem um filho pequeno, fui no médico levar meu menino que tava doente.
0: Parece um Chernobyl lá.
9: Não tinha remédio. Me passaram a receita pra comprar o remédio na farmácia e voltar pra aplicar, porque na farmácia não tinha. E se eu não tivesse condições de comprar o remédio? Você entra em contato com o prefeito, vereador, você não tem contato mesmo. Literalmente, contato zero com esse povo. Entendeu? Não tem contato com eles, não tem retorno, não tem nada. É, está completamente largada a cidade. A cidade tá um lixo, lixo.
0: Ó, eu vou firmar um compromisso com você aqui. Obrigado, meu querido. Final do telefone, 6612. Felipe, vamos acertar uma coisa, eu e você aqui?
1: Diga.
0: Marca mais uma vez, tenta marcar o prefeito mais uma vez.
1: Vou tentar, pode deixar.
0: O prefeito não respondeu em 4 horas. Se a assessoria de imprensa não responder, marca o professor Maicon, que é oposição, tá bom?
1: Certo, certo.
0: Pode marcar pra amanhã.
1: Não, como a gente é brasileiro, né? A gente não desiste
0: nunca. Não tem esse brasileiro. Vamos também, eu já tô ficando macho aqui.
1: Vamos pra 11ª tentativa de falar com o prefeito. Mas eu não entendo que o pessoal tá reclamando em Caçapava, tá tudo bem. Ontem o prefeito postou nas suas redes sociais, anunciando o time. Pô, pra que consertar buraco se o prefeito tá lançando um time na cidade? Não tô entendendo. Claro, pessoal, com um sarcasmo, né?
10: Bom dia,
6: dia, Felipe. Bom dia pro senhor da Mix.
0: Bom dia, Felipe.
1: Bom dia.
6: Um acidente ali, ó, na rotatória da Via Oeste ali.
0: Nossa.
6: Quem vem da cidade pega a rotatória pra pegar a Via Jaguari, vem num cantinho ali, com um carro e motinha elétrica. Porém, tá tudo bem, mas aí, ó, a motinha elétrica já dando trabalho.
0: Tem que sumir já essas motos elétricas. Ó, some. Quem tiver moto elétrica, vá pro raio que eu parta, viu? Porque isso aí é uma beleza. Vá pro raio que eu parta.
10: Bom dia, Israel. Tudo bom? Aqui é Fernando de Caçapava, saindo agora de Caçapava pra São José Carvalho Pinto. Maravilha, tudo tranquilo. Eu uso Mix, boiando Pix aí.
0: É isso. Daqui a 3 minutos a gente sorteia, viu? É o seguinte, tem um acidente entre carro e uma moto elétrica na Via Oeste, viu, Filipão? Apura isso pra mim aí. É na rotatória, provavelmente ali na região ali que dá acesso à Avenida Doutor Eduardo Cury, do lado do...
1: Isso mesmo, na rotatória tá ali com a Major Miguel Naked. É. Tá tudo parado ali, cara. Já tava tudo parado devido ao excesso de veículos.
0: Do lado do condomínio Colinas ali, né?
1: Mas com esse acidente aí envolvendo uma motinha elétrica... Como você falou, não, a questão...
0: Não, tem que não sumir, é, não, tem que questão... sumir, essa moto elétrica tem que sumir. Sabe por quê? Não, eu vou falar pra você, dá licença. Sabe por que tem que sumir essa moto elétrica? Porque é uma porcaria, é uma desgraça, ninguém consegue... O pessoal que não conseguiu tirar carta, as pessoas que não tiveram proficiência de tirar carta, ou não tem dinheiro pra comprar o carro, e aí é um problema intrínseco do Brasil, que o carro tá 300 mil, um carro top, tá 140...
1: 80 mil popular.
0: 140... Que 80 mil o quê, irmão? Eu fui lá na concessionária esses dias, aí um carro popular aí tá 140 pau. 130 pau, um carrinho peladinho, popular.
1: Pra quem, né?
0: Tá entendendo? Então é o seguinte, fui lá na concessionária esses dias aí, um carro popular aí, tá 140 pau. 130 pau, um carrinho peladinho, popular.
1: Pra quem, né?
0: Tá entendendo? Então é o seguinte, moto elétrica tem que sumir. A população aí, ou você tem, pra ter moto elétrica, aí você tem que fazer. Ah, Isa, você tá sendo muito ruim. Não, não tô sendo ruim, não. Tem que colocar aí autoescola pra auto elétrica. Porque é o seguinte, o pessoal vai lá e já... Tuxa, só pode andar 40 por hora, o nego vai lá e coloca adultera, 80.
1: Adultera, né?
0: Ah,
1: não, a questão...
0: Para,
1: o filho. O problema não é a moto elétrica, o problema é como ela tá sendo usada e realmente tá uma bagunça. Isso daí precisam de leis pra deixar tudo certinho. O WhatsApp é o 981128000.
11: Bom dia, Israel. Bom dia a todos os ouvintes aí da Rádio Mix. Aqui é a Amanda. Tô aqui na região do viaduto de Santa Inês.
0: 200 mensagens juros só?
11: Trânsito aqui um pouquinho carregado, mas tá fluindo.
0: E tá pegando fogo na aldeia.
11: Eu vou participar do sorteio. A rádio que eu tô ligadinha todo dia é a Mix.
0: É isso. Tá pegando fogo. Ô, Felipe, tá vendo fumaça preta ali, não?
1: Tá, sinal de fumaça.
0: Tá pegando fogo na aldeia.
1: Chama o bombeiro.
0: É, não. Chama o bombeiro. Aqui é a gente, velho. Aqui é a gente. Aqui a audiência tá, ó... Subindo, foguetão.
12: Bom dia, Israel, tudo bem?
0: Tudo bom.
12: Hoje eu tô passando aqui um pouquinho mais tarde, né? Tô saindo de Pinda, agora no final de Taubaté o trânsito tá indo assim a 30, 40 por hora. Tá bem carregado, viu? Sentido São Paulo. Conforme eu for chegando mais aí pra São José, eu
0: vai mandando mensagem.
12: Avisando vocês também, tá?
0: Isso aí, valeu.
12: Grace aqui de Pinda, um Grace. Abraço. A rádio que eu ouço é a Mix.
0: Aí, ó, deixa eu falar uma coisa pra você. A final do telefone, a ouvinte, final do telefone, eu não vou falar o nome da pessoa, final do telefone 1991 tá falando o seguinte: não fala isso, porque cadê... Ô, Felipe, você tá com alguma coisa com essa trilha hoje? Aí, ó. Tem alguma coisa com a trilha hoje que tá acontecendo, eu não tô entendendo. Aumenta meu microfone aqui, vai, me dá mais retorno. Isso. Não fala da moto elétrica, eu vou comprar. As pessoas que não têm dinheiro, isso ajuda muito. Você tem dinheiro, a maioria não. A moto não passa de 35. Filha, a moto registrada, eu dei aqui há 4 dias uma reportagem. Há 2 semanas eu abri uma enquete aqui. De 100 pessoas, 94% das pessoas, 95% não gosta de moto elétrica. Entendeu? Eu tô mentindo, Felipe?
1: Não, a questão é como eu disse, a questão não é a
0: adulteração,
1: moto elétrica. Isso, é como tá sendo usado.
0: Quanto chega uma moto elétrica hoje?
1: Olha, pela lei, né, se fosse certinho, seria 35, 40 no máximo. Só que tem como você entrar no software, né, ali, mudar a regulação que vai até 680. Então, o problema não é a moto. Claro, a moto é uma alternativa. Mas o problema é o que está sendo feito com ela e a irresponsabilidade das pessoas que usam.
0: Vamos lá.
13: Bom dia, Israel, tudo bem?
0: Tudo bom.
13: O Natan. É, passando aqui na Florestan Fernandes, trânsito carregado.
0: Canaviário.
13: E, cara, teve um acidente, tá mostrando aqui no meu mapa, teve um acidente ali na frente do Oba. É, acho que envolvendo 3 carros aí, tá? Me coloca na, no sorteio aí, tá bom?
14: Ai, amor, você fica mandando mensagem pra mim o dia inteiro aqui, eu vou ficar. Eu tô respondendo os ouvintes aqui e a dona Maria. Aí você fica louco, né? 8 horas da manhã, Felipão, já solta a trilha aí da promoção. Vamos ver se acerta hoje, vamos ver. Vou sortear o Pix da Mix pra você. Tá bom? Tá curtindo, Felipão?
1: Bora, vambora.
14: Vamos sortear?
1: Vambora. Põe aí, coloca aí no computador pra sortear.
14: Ai, peraí. Ai, ai. Pix da Mix. Mix Pix.
1: Vai lá, vai lá. Tá rodando aí, ó.
14: Saiu o número. Fala aí, Felipão.
1: Saiu o número? Posso falar aqui?
14: Peraí, peraí. Esse aí, pronto, vai lá.
1: Esse. Beleza, então. Vamos falar.
14: Quem é o ganhador? Primeiro.
1: Vou começar primeiro com o bairro. Aí você, o pessoal do Jardim Satélite, ó. Foi de São José o ganhador, pessoal que mandou mensagem.
14: Jardim Satélite, Zona Sul, atenção, você da Zona Sul de São José.
1: Primeiro
14: temos ganhador.
1: Nome, Renato.
14: Renato?
1: Renato. Renato.
14: Ingrato.
1: No final, 7814, Renato Chaves, você foi o ganhador, morador do Jardim Satélite.
14: Qual o final
1: do
14: telefone?
1: 7814, você Renatão, ganhou aí o Pix da Mix de hoje.
14: Manda pra mim aí a chave Pix que a gente vai mandar agora. Manda aí, qual que é o final do telefone dele?
1: 7814.
14: 7814.
1: É, a foto que tá de boné aí, ó. Tá vendo aqui?
14: Boa, vamos lá, manda a chave Pix. Ele não mandou até agora. Eu tenho que ir embora do jornal. Filho, faz o seguinte: manda a chave Pix pra gente aí. Aí mandou. Vou mandar o Pix pra ele.
1: Rapidão, né?
14: É, pra dinheiro, né? Pra dinheiro. Pra dinheiro é rápido aqui, né? Final do telefone, qual que é o dele mesmo?
1: 7814.
14: Ganhador aí o Renato Chaves, da Zona Sul de São José dos Campos. Qual o bairro, Felipão?
1: Jardim Satélite.
14: Obrigado pela sua audiência, já tá mandado o Pix aí. Obrigado, Renato. Obrigado pela sua audiência. Final do telefone?
1: 7814.
14: 7814.
1: Renato Chaves.
14: Renato Chaves, o Jornal da Mix fica por aqui com trabalhos técnicos e reportagens do Felipe Alves, a apresentação e direção de jornalismo minha, Israel Godestein, com a direção comercial e artística do Cleiton Martins. A gente volta amanhã com mais informação e mais prestação de serviço pra você.
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0: Mix, agora 8:13, é o Justin Timberlake, Mirrors.
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0: 11 98340 8000. Grava o seu áudio e participe. O que você quer ouvir?
2: Fala, galera da Mix, beleza? Aqui é o Marcão, de Itupeva. Tô no trânsito, ouvindo Pede no Zap. Queria pedir pra vocês a música da minha vida, o Robastank, The Reason. Ofereço pra minha esposa Michelle, amo muito essa mulher. E ela tá no trânsito também, escutando vocês. Um abraço.

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1: Salve, Rádio Mix.
2: Paulo,
1: motorista de aplicativo de Diadema. Toca Neil Because of You aí pra gente. Obrigado.
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1: Alô, Rádio Mix, aqui é o Luciano de Rolândia, quero Vagalumes do Polo.
0: Um salve pra cidade de Rolândia, Luciano, muito obrigado. Essa aqui tem tempo que a gente não toca, hein? Vai bater a nostalgia agora aqui, hein?
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0: É só participar. Tô de olho e de ouvido aqui nos áudios que chegam no WhatsApp da Mix. Tô esperando você participar. 11 9 8 3 4 0 8 mil. O que que vai ser agora?
1: Bom dia, Mix. Aqui é o David de Ribeirão Preto. Toca pra gente aí a música do Guns, I Used to Love. Um abraço, bom dia.
0: Preto, David, obrigado por esse clássico do hard rock, hein? Essa aí não é sempre que a gente toca, mó legal, Used to Lover, grande, grande.

0: você diz o seu nome, a cidade onde você mora e manda ver no som. A gente dá aquela moral pra você aqui. 11 9 8 3 4 0 8 mil.
1: Aqui é o Brian de Manaus. Um pedido especial do meu amigo Isaac. Vamos de BTS, Swan.
0: Isaac mesmo que pediu ou você também gosta de BTS? Não precisa ter vergonha de admitir. Eu gosto também, enfim, K-pop aqui na Rádio Mix. Brincadeiras à parte, um salve pra Manaus e vamos lá com o Sueno, esse som estourado em todo mundo. 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

0: Mix, agora 8:45, Robin Schulz, Sugar.
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0: Fechando, mas só por enquanto. Obrigado você que ouviu e participou de mais um pede no zap.
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0: Mix agora 9:24 é o Green Day.
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Mix agora faltando um minuto pro meio-dia, Oasis com Go Let It Out. Daqui a pouco, depois do intervalo, tem mais uma edição do Top Mix, as quatro mais pedidas por vocês.

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1: Mix agora meio-dia 54, World of Public, Counting Stars.
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1: Aqui é Simone e eu quero pedir a música do Backstreet Boys, Everybody.
2: 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Toca uma música aí do Coldplay.

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0: E atenção você, morador de São José dos Campos, hein? O Arco da Inovação será interditado a partir de amanhã até o dia 2 de setembro, tá? E o motivo são obras de reestruturação do local. Os trabalhos serão realizados de segunda a sábado, fora dos horários de pico, das 8h30 da manhã às 11h30 e da 1h30 às 4h30 da tarde, tá bom? Maiores informações lá no nosso Instagram, mixvale94.9.
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1: É isso aí, direto aqui nos estúdios da Mix FM 94.9, Israel Goldenstein, com notícias da nossa cidade.
2: Bom, Anderson, tudo bem? Boa tarde para você. Boa tarde para quem nos acompanha. Aconteceu agora há pouco uma perseguição. Nesse momento, no centro de São José dos Campos, um homem tentou esfaquear uma policial militar feminina aqui próximo à Avenida Francisco José Longo, nas imediações dos estúdios da Mix em 94.9. De acordo com a Polícia Militar do Estado de São Paulo, esse homem tentou esfaquear essa policial feminina. Logo na sequência, a policial tentou se defender e disparou contra o criminoso. Diversas viaturas, mais de 20 da Polícia Militar do Estado de São Paulo, foram chamadas para dar apoio tático e logístico para essa ação. Foi agora há pouco, viu? Inclusive na contramão. Você viu a correria aqui, né, Anderson?
1: Sim, sim, vi tudo.
2: A correria de camarote aqui. Inclusive a Guarda Civil Municipal trabalhando para tentar restabelecer a ordem aqui no Jardim São Dimas. A informação que eu tenho nesse momento é que o homem, não se sabe se ele está morto agora, mas ele foi levado para o Hospital da Vila Industrial de São José dos Campos pela viatura do resgate, também uma viatura do SAMU, que continua pelo local. Não há informação de outras pessoas feridas ou mortas nessa ação. Pelo menos uma pessoa baleada é a última informação da Mix em 94.9 FM. Anderson.
1: É isso aí. Mais informações daqui a pouquinho no nosso Instagram, MixVale94.9, na íntegra. É só entrar lá e você vai conferir tudo o que aconteceu neste incidente aqui no Jardim São Dimas.
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3: Mix 5 e 3, começando mais uma edição do Top Mix. A partir de agora, são as mais pedidas por você lá no nosso WhatsApp 981128000.

0: Mix 5:21. Bruno Mars com você na posição de número 1 do nosso Top Mix. As mais pedidas por você durante todo o dia nas nossas redes sociais e também no nosso WhatsApp 12981128000. O Top vai ficando por aqui, tá de volta amanhã, quinta-feira, a partir do meio-dia.
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0: época. Não, não, na que você tá doida, Capricha sai pelado, tá doida?
1: Capricha era como aprender a beijar, não é?
0: Foi na G Magazine, brincadeira. Também não foi na G Magazine.
1: Foi na G Magazine.
0: Não foi, cara. Minha mãe tá ouvindo, você acha que eu ia fazer
1: Qual
0: isso com ela?
1: Qual revista foi essa?
0: Foi na Rolling Stones.
1: Ah, quase que ela assinou. Quase, porque ela também já passou lá.
0: Já passou, já passou.
1: A nossa convidada.
0: É, e eu vou te falar, cara, tinha. Eu não posso falar isso nesse horário?
1: Depende.
0: Mas era pelado, pelado mesmo. Não era esse negócio de tapa sexo.
1: É.
0: E tinha. Não posso falar isso, cara.
1: E tinha o quê, Caco?
0: Tinha o fiscal.
1: Tinha o fiscal que ficou ali manjando.
0: É.
1: E achou?
0: Achou.
1: Eu não acredito que achou.
0: Você tá achando que cobre como que?
1: Ó, Caco, mas achou?
0: Achou.
1: Porque vocês são muito bonitos pra achar alguma coisa.
0: Não.
1: É possível que vocês entregam tudo isso.
0: Ah, entrega.
1: A gente tá falando do NX0, galera. É, foram capas de várias revistas, né? O Caco é baixista do NX e apresentador desse programa. E por que eu tô falando isso? Porque eu acho.

0: Olá! Ai, gente, que tudo tá aqui com vocês falando ainda disso. Não fui eu que fiz a capa dos Peladões, infelizmente.
1: Mas fez entrevista com a gente algumas.
0: Algumas entrevistas com o NX. E quando eu fui pra Rolling Stone, já foi muito depois.
1: Poxa. Inclusive, tava comentando com a Foquinha lá fora. Eu falei, pô, eu ia fazer as capas de revista ali na Capricho, eu nem fazia a barba.
2: Ai, que susto! Mas... achei que era outra coisa.
1: Se fosse pelado, eu fazia outra coisa, mas tudo bem.
2: Caco!
1: Né?
2: Não, o popô do Caco é grande.
1: Mas sabe o que é? É elíptico, cara. Eu falo pra todo mundo, não precisa ficar fazendo agachamento. Vai pro elíptico, cara. Você vai fazer um cardio bom, vai trabalhar a perna, o bumbum fica durinho e redondo. Mas enfim, falei, nem precisava fazer a barba, porque eu chegava lá, tava de barba não feita. Na hora que eu olhar na capa, olha que legal, o Photoshop me barbeou.
0: Mas,
1: bonito.
0: Ó, mas não fazer você raspar a barba, não?
1: Não. Ô, Foquinha, a gente é assim, a gente é do rock, mas a gente não é do mal.
2: Nutella. Eu posso falar.
1: Então a gente tinha que meio que.
0: E aí você ficou bravo que tiraram sua barba?
1: Ah, na época eu fiquei a Ana Chimbar, nossa assessora, né, da vida inteira. Aí eu, Aninha, como assim, mano? Os caras me tiram a barba ali. Ah, com, para de reclamar, você ficou até melhor sem barba, mano.
2: Oi, gente, eles são fofo-rock. Eu vou começar o programa de novo, porque a gente falou uma coisa aqui que eu acho que a nova geração, eles não vão entender. Ah, não vai entender de jeito nenhum, sabe? Porque, Foquinha, a gente falou de revista, vamos voltar.
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2: Meus amores, a gente falou de revista, Capricho, Rolling Stones,

0: aqui, gente, sério. E é muito louco estar aqui ao lado de Caco, sabe?
1: Caco,
0: assim?
1: Né?
0: Olha como o mundo dá voltas, né?
2: Já dizia Badawi.
0: O mundo dá voltas. E depois de muitas entrevistas e tudo, e a nossa vida se encontrando aqui, entendeu? Ele como apresentador.
2: Você
0: como
2: também.
1: Não, e
2: também,
1: muito doido, mas... né? Porque você já entrevistou muitas vezes o Caco e hoje, de frente com o Caco.
3: Olá, Foquinha.
1: Qual que é a sua primeira pergunta pra Foquinha, Caco?
3: A minha primeira pergunta é: como foi a sua primeira experiência na televisão?
1: Ah, porque agora ela tá global. Foquinha trabalhou em várias revistas, é apresentadora, é jornalista, cresceu muito no YouTube, tá falando em todas as mídias possíveis, faltava só o rádio, aí a Mix chamou, ela veio. Mas enfim, tá na Globo agora, né? Vai fazer o Estrelas da Casa, né? Os boletins, não é isso?
0: Pois é, eu tô nos boletins do Estrelas da Casa, lá no Multishow.
1: Ai, que chique!
0: A partir de semana que vem estreia, né? O Estrelas da Casa, então vai ser muito legal, porque dessa vez, olha só, é pra escolher grupo, né? É um programa de grupos,
1: pagode,
0: então, pagode
1: samba.
0: Pop.
1: Ah, é pop?
0: É, são dois grupos ali, pagode pop. Então
2: pop
0: vai
2: pagode?
0: Ser muito legal. É.
2: Que demais.
1: Montar grupo, saudades desses grupos,
0: muita
1: né?
0: Muita saudade. E tem tudo a ver com os 2000, né?
1: Tem.
0: Anos 2000 era essa época dos grupos,
1: é,
0: né?
1: É, saudade. Deixa eu ver se eu acho algo. Ah, pronto. Já vamos começar desse jeito, ó.
2: Gostaram? Não tem como já não entrar aqui, lembrando
1: aquele... Falando de grupos.
2: É. Peraí.
1: NSYNC.
2: Era o clipe que eles estavam com o marionetes.
0: Não
2: tem como não lembrar disso, Foquinha.
0: Não tem como, gente.
2: É icônico.
0: Icônico, Justin Timberlake, né, naquela época. E era NSYNC e Backstreet Boys, né?
2: Que
0: era uma coisa meio NX0 Fresno.
1: Rivalizava. Agora, uma coisa. Eu vi boatos, né, de que o NSYNC faria uma turnê também. Só que o Justin falou, não vou.
2: É que o passe dele tá caro, entendeu?
1: Ele falou que não ia colar. Existe NSYNC sem Justin Timberlake, Foquinha, na sua opinião?
0: Não.
1: Não
0: desculpa,
1: dá, né?
0: Desculpa, mas não dá.
1: Sabe o que a gente vai dizer pra essa galera, então? Anos 2000, esse é o nosso programa de hoje. Fala aí uma música dos anos 2000, um pop que te marcou. Foquinha tá aqui hoje, ela não tá como entrevistada não, tá? Ela é uma das apresentadoras do programa, vai responder áudio, vai trocar ideia com a gente, porque a menina é global, né, meu Brasil? Manda áudios no @mixtudonamix e cola na live, porque ela gastou o look, hein? Adorei o look.
0: Gostou?
1: Foquinha.
0: Uma coisa jeans com jeans, bem nos 2000.
2: All jeans.
0: É, all jeans.
1: Exatamente. Ah, agora uma curiosidade, por que Foquinha? Porque o seu nome mesmo é Fernanda Catânia. É isso?
0: Isso. Meu apelido de infância bem besteira mesmo, assim, por causa dos meus olhos, que são bem escuros. E quando eu era novinha, eu usava muito um moletom de capuz cinza, inclusive do Green Day. Era um moletom do Green Day de capuz cinza. E aí um dia eu puxei, ficou minha carinha assim, sabe, com o moletom bem aqui fechado. Ficaram falando que eu parecia uma foca.
2: Ah.
0: E aí veio aí.
1: E aí
0: mas
1: pegou.
0: Olha que louco, quando eu fui pra faculdade de jornalismo, eu descobri que recém-formada em jornalismo é apelidado de foca na faculdade.
1: Nossa!
0: Então assim, fez todo sentido.
1: Fez todo sentido, e hoje ela é conhecida como Foquinha. Pode colocar Foquinha aí, o tanto de coisa que Foquinha já fez. Festival, ixi, check. Nossa, tudo! Foi pra Rock in Rio Lisboa também.
0: Fui também.
1: Não foi? Fez muita coisa.
0: Lá a live do Rock in Rio Lisboa. Todos os festivais, muitas entrevistas.
1: Muitos festivais, não foi? Aliás, eu acho que eu tava fazendo uma cobertura pela Mix no Rock in Rio Lisboa, eu não lembro o ano, se 2024, não sei.
0: Foi 23.
1: Foi 23, exato,
0: agora
1: você tava lá fazendo entrevista, eu lembro.
0: Isso.
1: É, acho que você tava entrevistando no Living Color, não lembro, você tava
0: nessa. Você
2: entrevistou o Living Color? Ah, meu Deus do céu!
0: Olha que tudo.
1: Calma, que tem outra história com a Foquinha, ela deu uma entrevista pra gente também. Eu entrevistei você em alguma edição, ou Lollapalooza, ou Rock in Rio, ou Detal, e você foi super simpática. Palmas pra Foquinha!
2: Aliás, esse é um dos comentários mais normais que a gente encontra no meio da música, no meio das artes aqui, é que Foquinha realmente é uma pessoa sempre muito benquista, muito simpática, trata todo mundo bem. Então,
0: que
2: parabéns,
0: legal,
2: querida.
0: Obrigada, é o mínimo, né, gente?
1: É. Quem quiser mandar perguntas pra Foquinha também, pode mandar. Inclusive, galera, colhem na live, youtube.com/mixtudonamix, porque na live rola uma resenha monstra enquanto a gente tá tocando música. Falando em música, eu falei uns 2000, né? E se a gente voltar um pouquinho? Entre 90 e 2000, pop, vamos?
0: Amo demais.
1: Quem aí gosta de Madonna, levanta a mão.
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1: Só pra começar.

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1: Mix 616 Coldplay, Feels Like I'm Falling in Love. Hoje a gente tá recebendo a Foquinha hoje aqui no programa pra falar com a gente sobre o pop dos anos 90 e anos 2000. Tá bem da hora a resenha na live. Ô, Caco, sabe o que eu queria fazer?
2: Sei não.
1: Um negócio já pra esquentar os bastidores
2: e aqui lá no Mix. Vai.

0: muito linda.
1: É o sul da alta, né?
0: É um negócio muito doido. E agora, vamos falar das mulheres, né? A gente tava falando aqui das divas pop, que você gosta muito. Só que agora eu vou sonorizar e você vai dizer uma ou outra, combinado? Você está pronta?
2: Tá.
0: Então vamos
2: lá. Aí, mas tem que escolher isso?
0: É
1: aquela roubadinha rápido. Que a gente gosta de colocar.
0: Aquela roubadinha. Só que também. Eu vou fazer hoje musicalmente pra galera do rádio também sentir a vibe.
2: Tá.
0: E ajudar a escolher também, poxa.
2: Tô fechou? Nervosa.
0: Eu vou tentar também, porque eu só tenho duas mãos. Tá. Vamos tentar? Então vamos lá. Miley Cyrus.

0: Parece que é Cristina Aguilera.
1: É que eu tenho esse apego por Cristina Aguilera dos anos 2000, mas hoje eu acho que eu vou com Miley Cyrus.
0: Miley Cyrus?
1: Sim.
0: Essa aqui então, né? Miley Cyrus ganhou, beleza? Então vamos seguir. Miley Cyrus, agora eu acho que o negócio vai ficar difícil, hein? Beyoncé, vai que é tua.
2: Eu já, não, eu já sei a resposta.
0: Vai que é tua,
2: ai,
0: vai que é tua.
1: Como, né, gente? Beyoncé.
0: Queen.
2: A Beyoncé, ela não ganha, ela humilha.
0: Então,
2: humilha.
0: Beleza. Sobe o som. Beyoncé, Foquinha ou... Lady Gaga.
2: Difícil, hein?
1: Nossa, que difícil.
2: Até eu travei aqui, que nem o piripaque do Chaves,
0: vai que
2: cara.
0: É tua.
1: Eu amo muito a Gaga.
0: Mas
1: eu vou de Beyoncé.
0: Beyoncé, sempre maravilhosa. Foi a opinião dela na live também. Porém, queremos saber agora, Foquinha. Caco, você
1: eu
0: também tá aí, né?
2: Tô.
0: Um, dois, três, Beyoncé ou Avril Lavigne?
2: Ah, não, Beyoncé.
1: Beyoncé.
0: Beyoncé? Tá
2: até
0: ganhando,
2: eu sou do rock,
0: Beyoncé. Tá ganhando, com Beyoncé.
2: Certeza. Tá ganhando,
1: seguimos
2: Beyoncé.
1: Seguimos por aqui. Beyoncé.
2: Ah, agora, então, tá assim, se fosse... Bom, isso vai ser difícil, hein? Põe a Cristina Aguilera aí.
0: Cristina Aguilera?
2: É.
0: Você vai voltar na Cristina Aguilera?
2: Vamos lá, Beyoncé ou Cristina Aguilera?
0: Então vai, um, dois, três e... Beyoncé, Cristina Aguilera. Beyoncé, Cristina Aguilera.
2: Dá pra fazer um mashup? Você pode fazer um mashup
1: eu
2: agora
1: gostei.
2: Pra gente? Também.
1: Eu gostei do mashup.
2: É, mas entre as
0: qual
2: duas.
0: Você vai.
1: Ah, eu vou de Beyoncé,
2: vai
1: gente.
2: De Beyoncé.
0: Gente, a Beyoncé tá o quê? Reinando aqui
1: não
0: no programa.
1: Como.
2: Totalmente.
0: Então vamos lá, alguém tem que desbancar a Beyoncé.
2: Vai ser difícil.
0: Talvez, pra Foquinha.
2: Eu já sei quem ela vai colocar.
0: Seja.
2: Já sei.
0: Talvez. Britney. O quê? Vai.
1: É que, nossa, aí você pega forte, né?
0: Pegou
1: eu,
0: forte.
1: Adolescente, entendeu?
2: Aquela moda da Britney, todo mundo de topzinho com um shortinho baixo, né?
1: E aí você bota essa ainda.
2: E o piercing no umbigo?
0: É dou-lhe assim. Uma, dou-lhe duas. Vai que é tua, Foquinha.
1: Gente,
0: Britney
1: ou Beyoncé?
0: Você vai seguir com a Beyoncé? Mano, a Beyoncé tá dominando tudo.
2: Agora põe aquela lá.
0: Calma.
1: Eu tô passando mal.
0: Que tem mais. Essa daqui eu acho que não desbanca não, mas vamos tentar.
2: Fergalicious.
1: Amo demais, mas Beyoncé.
2: Mas
0: gente,
2: ela tá com a bomba ninja, né?
0: Sobe o som com a Beyoncé. Gente, você nem... Não, imagina que Foquinha ama o trabalho da Beyoncé. Imagina, nem ama.
1: Não amo, imagina.
0: Beyoncé ou... Demi Lovato.
1: Amo, mas Beyoncé, né, gente?
0: Gente,
1: você não tira nem a Britney.
0: Meu Deus do céu,
2: tipo...
0: volta, Beyoncé.
2: É.
1: Mas tô pensando aqui.
0: Não, calma. Vai a última, tá? Se ela ganhar, ela ganhou. Fazer o quê? Valendo?
1: Vai.
0: Então vai. Vou até chegar pra frente essa música um pouco. Você sentir a vibe, tá? Beyoncé, Crazy Love.
2: Essa é difícil.
1: Shakira.
0: Vamos ouvir, vai.

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1: Tá, toquei a música inteira pra ver se ela se livra logo da Beyoncé. Vai, Foquinha.
2: Ai, eu tô ainda, eu fiquei triste ainda com que eu deixei Britney pra trás. Ainda tô apegada nisso, sabe? Mas eu vou seguir com Beyoncé, né,

0: 92 mil? Como até 2 mil, né?
1: Como até 2 mil, é.
0: 2 mil, tá bom?
1: Se passar um pouquinho, a gente deixa.
0: Tá bom.
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0: Vizinha, meu amor, tá agora aqui com a gente, né? 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E hoje a gente tá recebendo a Foquinha, que é apresentadora, ela é jornalista e ela se destacou muito, muito, muito na internet. Acho até que foi por conta da internet que a Foquinha ganhou essa proporção assim, né? Na carreira dela. Olha como é importante, gente, a presença digital. E é sobre isso que a gente vai falar hoje, né, Fabi? Se você não tá no digital, talvez você nem exista, né? Boa noite.
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0: 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Até amanhã.
1: Tchau, tchau. 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

0: 90 e anos 2000, hoje com a Foquinha nos estúdios da Mix. A gente tava falando agora de Paramore, né? Inclusive a gente tocou o som aqui. Mas tem uma pergunta de moda pra você aqui na live, Foquinha. A Nay Santos mandou o seguinte: Fê, qual moda ou conceito dos anos 90 e 2000 você acha que poderia voltar? Eu adorei a pergunta.
1: Nossa!
0: Muito bom, né?
1: Eu acho que tem muita coisa dessa época que voltou e que tá aí, né?
0: É.
1: Então, o próprio all jeans, que eu acho que nunca sai,
0: que é, né? O que você tá usando.
1: Exatamente, que eu uso demais. É, a calça de cintura baixa voltou, assim, quer você queira, quer não, né? Porque é um trauma.
2: A calça de cintura baixa voltou, porque eu vi as mulheres de cintura alta agora.
1: Sim, mas a de cintura baixa voltou, assim, mas, bem
2: tipo
1: baixa.
2: A Britney.
0: Atrapalha da pochete, tá? Já vou avisando,
1: não,
0: que dá pochete.
1: E eu tenho uma marca, assim, você também tem, né?
0: Eu tenho, não sai.
1: Gente do
2: mas,
1: céu.
2: Mas, gente, posso falar como homem?
1: Ah.
2: Lembra quando a Britney lançou aquela moda do shortinho ultra baixo, assim?
1: Uh-huh.
2: E que tinha aquela, né, mostrava a barriguinha e tal? Aí a mulher falou, ah, não sei o quê. Aquilo é bonito, cara. Não é, sabe?
1: Sim.
2: Tem a curva da mulher.
1: Não,
2: acho que às vezes esse negócio da mulher fica do.
1: Ah, poxa,
2: mas. Mas a Britney também tinha uma pochetinha.
0: Mas aquilo lá vai cavalando.
1: Mas eu acho que era desconfortável. Pra mim o problema era o conforto mesmo daquela coisa. Porque eu acho que a calça cintura baixa que hoje eu uso, que essa aqui até é. Ela agora não tá, porque ela é bem larga.
0: É.
1: Mas é que a calça larga. Mas naquela época era calça justa e baixa. Era um horror.
0: É verdade. E quando a gente sentava, né?
1: Nossa, não.
2: Pô,
1: dá.
2: Eu usava umas calças apertadas também quando era mais novo. Mas
0: apertada,
2: é que minha perna era menor.
0: Caco.
2: Era apertada.
0: Ah, Caco Grigino.
2: Aí os caras me olhavam e falaram, pô, não sei se o cara é emo ou se ele é do sertanejo, meu.
1: Tinha essa coisa, né?
2: Tinha essa coisa.
0: Verdade, né?
1: Era o chapéu que separava.
2: É, exatamente. E a cor da calça.
1: A cor da calça.
2: Se a calça tivesse um tingimento que não fosse natural, eu falei, o cara é emo. Entendeu?
0: Vamos seguindo aqui então, hein? Anos 90 e anos 2000, a gente mostrou a mulherada pra ela. Mas agora eu queria a opinião de Foquinha sobre essa banda aqui, ó.
2: Porra, essa aí, cara.
1: Meu Deus.
2: Pode falar?
0: Esse
2: foi o case mais estragável da história da música pop. Você não acha?
1: Por quê?
2: Porque, cara, estourou, aí de repente o vocalista falou: ah, não, cresceu demais, eu tenho que ficar sozinho.
1: De boa.
2: Destruiu o projeto e não aconteceu nada com ele.
1: Acontece muito
0: isso. É raro, mas acontece muito, não é, Paquinha?
1: É, muito. Mas eu sabia que eu não era muito emuxa, né? Não era muito do emo.
2: Mas eu não. Então, o Panic eu não consigo nem colocar nessa prateleira do emo.
1: Você não coloca na prateleira do
2: emo. Tem essa questão do emo, mas é uma coisa tão freak, ó. É uma coisa de comprar.
0: É muito, bom, né?
2: É muito diferente a questão de arranjo. Eu vejo também como Fall Out Boy. Então, eu acho que seriam subgêneros do emo de uma coisa um pouco diferente, cara. Ó.
0: Ô, Paquinha, sabe um cara que o Caco ama muito também? Que eu queria saber o que você acha dele? Ele é fã, Caco.
2: Pô, cara,
0: você
2: tinha que fazer
0: depois
2: isso
0: da bola
2: agora,
0: murcha do...
2: mano. Você ficou sabendo dessa, né?
1: Do que? Da
0: você
1: bola
0: lembra da bola
2: não,
0: murcha
2: pelo
0: dele, do Akon, playback?
1: Ah, sim, a bola, aquela bola que
0: ele
1: murchou
0: tentou,
1: no meio.
0: Né?
1: Gente, eu amo esse vídeo.
2: Eu também amo.
1: Toda hora que eu posso, eu vejo de novo. Porque o que é aquilo?
0: O que foi aquilo, Foquinha, na tua opinião, vai? Gente, pra quem não lembra, vamos contextualizar, né? O Akon se apresentou, foi no... Foi no Rock in Rio, não foi?
1: Foi no The Town.
0: Foi no The Town.
1: Foi The Town.
0: E aí tinha uma bola.
1: Eu estava lá. Mas ele... Vira e mexe, ele volta com essa bola.
0: Ah, essa? Não foi a única bola?
1: Não, mas aí...
0: A bola furou, gente. Deu
1: mas
0: muito
1: o metal furou.
2: Então basta errar, tem que repetir, entendeu?
0: Mas virou meme, né?
1: Virou meme. E esse show também, além da bola murcha, tinha uma coisa, os telões, né? Que viralizaram muito, que era uma coisa meio PowerPoint.
2: Não,
0: nossa,
2: não era só isso. Ele não cantou.
1: Ele não cantou também, tem
0: então já
1: isso.
0: Que ele não cantou, não vai cantar na Mix.
2: Não,
0: gente,
2: não vai.
0: Sabe um artista que eu amo muito? Esse.

0: entrega.
1: Ele é showman, ele é showman.
0: Não, é impressionante, cara.
2: Mas, ó, já que ela não foi emo, né? Você falou que não foi emo, né?
1: Não.
2: Não foi emo?
0: Ah, foi sim.
2: Foi ou não foi?
0: Ah,
1: não,
0: vá.
1: Não fui emo. Eu curtia mais o pop punk.
2: Tipo.
0: Você era mais Avril.
1: Ai, nossa. Ah, olha, eu não era emo, mas amava
0: ela. Ela quase chorou aqui agora.
2: Era só um teste. Era só um teste.
1: Você pegou aqui no meu coração.
2: É que assim, eu queria só saber mesmo se você não foi emo. Ó, pra você, ó.
1: Será que eu não fui emo? Eu gostava de Hanson, né?
2: Gostava de Hanson.
1: Aliás, a galera nova não sabe o que é Hanson.
0: Não sabe, mas você acha que se viesse hoje, Tour Hanson, lotava estádio?
1: Lotar estádio. Ai, não sei se lota estádio.
0: Será?
2: Será que não?
1: Mas dá uma galera.
0: Mano, só lembra do Um Bop, Um Bop.
2: Um Bop.
1: Só?
0: Não, se você lembrar dessa, a nossa geração.
1: Você lembra?
0: Claro, pelo amor de Deus.
2: Ó, mas muita gente falando que conhece Hanson sim, olha lá.
1: Mas a galera tem quantos anos?
2: Quantos vocês têm na live? Responda agora, vou tocar uma música.
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1: Mixão 642, Maroon 5. E aí, vocês curtem Maroon 5?
2: Eu curto.
1: Levine, os meninos?
3: Ah, né? Sim.
2: Legal.
1: Eu acho que eu gosto mais do...
2: Meio 6-7.
1: Meio... acho que...

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0: A resenha tá monstra com a nossa convidada de hoje, né? Não, Caco Grandino?
2: Pô, tá parecendo que a gente tá na mesa do boteco aqui, só rodando o disco e falando da história.
0: Falando aí na live. Tá. Conta pra galera do rádio que você tava falando sobre as divas, né? Ela falou as divas do Brasil. Vamos repetir pro ar?
2: Bora.
0: Agora. Divas falei do Brasil várias. Pra você.
3: Ludmilla, Pablo Vittar, Anitta, Isa.
0: Nossa, é verdade.
3: Luísa Sonza, Duda Beat, Marina Sena. Gente, são muitas. Glória Groove.
0: Glória Groove. Nossa, tem
2: espetacular,
0: muitas,
2: né? Que espetacular, né? Espetacular. Mas sobra talento, né?
3: Ivete Sangala. Assim, mandei um Sangala.
2: Ela é a mãezona de todas, né?
3: Ela é a rainha, gente.
0: É. Gente, ela é
2: aliás,
0: indiscutível.
2: Ivete Sangala está para o Brasil como Madonna está para o mundo, né?
3: Olha, sim.
2: Talvez seria uma correlação justa.
3: Sim.
2: Não é mesmo? E você, Keira, o que você tem aí para tocar pra gente?
0: Cara, eu tô preparada.
3: Você vai Diva Mor, Lineker.
2: A Lineker.
0: É a minha Diva Mor.
3: Diva Bate pop.
0: Daí. Meu do céu. Mano, nossa, eu amo.
3: Aqui. Amo demais.
0: É, não tem como,
3: não
0: né?
3: Não tem como.
0: A gente tem que trazer a Lineker aqui, né?
3: Tem que
0: gente?
3: Trazer a Lineker.
0: Pelo amor de Deus, que artista completaça.
2: Sensacional.
0: Né? Olha, eu tava aqui separando algumas músicas, Foquinha. Ó,
3: ela já vem rindo.
0: É, eu já venho rindo, porque é difícil separar todas. São muitas músicas
2: tá
0: boas.
2: Pronta pra ser colocada ali no corner, nas cordas.
0: Eu tô pegando uma.
3: Lá vem.
0: Na verdade, eu tô pegando algumas aqui ao vivo, galera. Entra na live. Arroba Mix Tudo na Mix. Cadê a música,
3: vem
0: meu
3: que
0: Deus?
3: Eles estão me fazendo passar uns sufocos.
2: Não, mas é bom porque aí você vai exercitar exatamente a retórica de quando você é colocada na parede,
3: olha,
2: entendeu?
3: Olha que sacanagem.
0: Ó, como eu já coloquei Britney, eu não vou colocar de novo. Beyoncé, eu não vou colocar de novo. Ah, tem uma pessoa aqui que eu não coloquei, que eu acho que vai impactar no nosso game, tá?
3: Lá vai.
0: Ai, ai, ai. Coloco, não coloco. Agora eu quero saber.
2: Qual é a música,
0: Gisa? Você tá doido pra saber, cara?
2: Mas eu quero ouvir, mas qual é a música?
0: Caramba.
2: Três notas.
0: Não posso falar? Ó, o negócio é o seguinte. Hoje, falando aqui sobre músicas, né? Artistas pop dos anos 90, dos anos 2000, a gente separou várias aqui pra Foquinha e ela tá trazendo. É claro que eu tenho que pegar as clássicas, né? Por isso que eu tô separando aqui, galera. Madonna eu já coloquei? Lady Gaga eu já coloquei, né?
2: Já.
0: Então
2: já.
0: Vamos com as outras aqui.
2: Faltou, começa com ri, termina
0: não,
2: com...
0: Não, eu não sei do que você tá falando, Caco. Mas eu não sei do que você está falando.
2: Mas toca
0: eu vou
2: a
0: começar
2: música.
0: Com a nova geração pra chegar de fato em algum lugar. Vamos lá, Foquinha, é contigo. Essa... Sabrina Carpenter. Ó, ela tá duelando com essa aqui, ó. Tá difícil? Ó o drama. Eu peguei um drama, tá?
3: Nossa.
0: Cristina Aguilera.
3: Pô, sacanagem.
0: Eu também peguei duas, assim, pesadas, né? É.
2: Ah, não, peraí. Cristina Aguilera, né?
0: Sacanagem. É, nossa, eu fui cruel.
3: Temos aqui com as icônicas.
0: É, não tem como, né?
3: Tem como ir com...
2: Põe uma que começa com Taylor e termina com Swift.
0: Ó, Cristina ganhou, né?
3: Ganhou.
0: Então, beleza. Cristina Aguilera, você vê que eu coloquei ela perto de duas, assim, né? Que estão na cena no momento, né? Então,
3: tá.
0: Entre Sabrina Carpenter e Cristina Aguilera. Agora, entre Cristina Aguilera e... Olivia Jean.
2: Eu tô
3: eu
2: no Olivia Jean.
3: Demais.
2: Aliás, vi o show dela no Madison, que eu fui acompanhar os ouvintes da Mix, no show da Sabrina.
3: Ai, que demais.
2: Da Sabrina. Cara, espetacular. Aliás, quem não conhece Olivia Jean, fica a dica. Muito
3: demais,
2: bom, né, Foquinha?
3: É muito boa, gente. E ela tá ensaiando vir pro Brasil, então.
2: Inclusive, ela tem uma pegada um pouquinho MPB, samba,
3: né? Ela gosta, ela tem uma influência ali
2: tem.
3: De bossa nova.
0: Foquinha, como eu sei que você ama a Cristina Aguilera, tirei ela, tá?
3: Tá bom.
0: Então eu vou deixar agora a Olivia Jean. Ah, essa daqui vai ficar. Ó, eu tô pegando gerações do momento ou do passado?
2: Eu nem sei o que é isso.
0: Calma que vocês vão saber, gente, pelo amor de Deus. Peraí, que vocês não são tão jovens assim. E aí, Brasil, vocês que estão no carro, em casa, na live, ó. Cher.
3: Óbvio, gente. Pelo amor de Deus.
0: E aí?
3: Cher, perfeita.
2: Pô, tô com isso no meu casamento, cara.
3: Ah, lógico, é icônica.
0: Então, Olivia Jean ou Cher?
3: Poxa, gente. É que eu vou sempre pender pras lendárias, né?
0: Cher ganhou, né?
3: Cher ganha.
0: Ah, Cher ganhou. Mas será que a Cher, ela segura?
2: Poxa, D, então, vai.
0: Masterwork, Kate Perry.
3: Amo. Um pop farofa, né?
0: É um
3: gostoso.
0: Pop farofa.
2: Pop farofa?
3: Farofinha.
2: Essa é boa.
0: Eu amei pop farofa.
3: É.
0: Mas já que a Kate chegou com Firework, ah, não, agora essa daqui, Foquinha. Show,
3: ai,
0: né?
3: Que
0: você assistiu lá o show da Mariah Carey. Touch my body. A gente tá misturando aqui o negócio, né?
2: Tá uma bagunça, cara.
3: Vamos de Mariah.
0: Mariah, agora chegou o momento!
3: Nossa, essa época.
0: Ah, Riri, né?
3: Não tem como.
0: Gente, e essa é uma clássica, né, Umbrella?
3: É. Eu acho que a música mais. É assim, é o grande hit dela, né? Não tem como.
2: Eu acho que, na verdade, é um dos maiores hits da história,
3: da história do pop.
2: É, não tem
0: cara,
2: como.
0: Cara, ela podia
2: né?
0: parar de fazer um pouco de filho, né? Fazer mais álbuns pra gente.
3: Ela vai fazer.
0: Vai?
3: Vai.
0: Você tem informações?
2: Filhos?
3: Gente, o A$AP Rock, que é o maridão, ele falou em entrevista e deixou escapar que ela está produzindo músicas novas.
0: Produzindo música?
3: Se foi ele que falou, eu acredito.
0: Ele tava produzindo filho, agora tá produzindo música.
2: Eu ia falar isso, cara. Tô produzindo mais filhos.
3: Quando vem, realmente, que faz 10 anos que ela lançou o último
0: álbum. Aí a gente não vai saber. Agora sim, saindo da diva Rihanna e Jay-Z, junto com o Jay-Z, né? Umbrella.
3: Sim.
0: A gente vai agora com os meninos. Mas essa a gente vai ouvir. Vocês estão preparados?
2: Bora.
3: Bora.
0: Everybody, vem comigo?
2: Everybody.
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1: Todo do 5 para 7, Everybody agora vai ouvir o que o Donato tem a dizer. Donato, boa noite.
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1: Valeu, Donato!
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0: Mas eu senti um sorriso, assim, não, de verdade.
1: Não, foi genuíno, com certeza.
0: Só que a gente vai ter que esperar. Vai ter que esperar um pouco agora, porque Foquinha tá indo pro Rio de Janeiro. Foquinha, bora passar seus próximos passos da sua carreira que brilha cada vez mais. A gente sabe que a gente tá em ano de festival. Você cobre muitos festivais. Você agora tá o quê, cara? A mina da Globo. Ai, só que cresce lá. E vai participar agora do Estrelas da Casa, né?
2: Isso, eu vou estar lá no boletim do Estrelas da Casa, no Multishow. Então, Estrelas da Casa estreia semana que vem na Globo. E eu estarei lá no Multishow trazendo esses boletins pra galera. Então me acompanhem lá. E me acompanhem também nas redes sociais e no meu canal do YouTube, Foquinha, com muito conteúdo sobre o mundinho pop.
0: Isso que eu ia te falar, é. Você fala tudo sobre o mundo pop, né?
2: Isso, principalmente música.
0: Cultura,
2: né?
0: Pop, né, no geral,
2: cultura,
0: não é?
2: Cultura pop, mas música, assim, é o que eu mais amo. Que eu mais falo, eu gosto muito de trazer os bastidores, de trazer curiosidades, assim, com muita informação,
0: claro,
2: né?
0: Claro.
2: E curiosidades,
0: jornalista, né, gente? Apresentadora, entendeu?
2: Mas eu gosto de ir a fundo, assim, de catar aquelas curiosidades que nem todo mundo sabe, entendeu?
0: Então, então é pronto, vou mudar o tema do programa. Ao invés de você colar com a gente pra fazer o programa de relacionamento, que tal a gente fazer uma quarta-feira com você de curiosidades da música?
2: Amo,
0: com
2: óbvio.
0: As suas principais, não, assim?
2: Aí
0: já ganhamos.
2: Acabou.
0: A outra foi pra educação. Essa ela confirmou. Palmas!
1: Palmas! Só que é o seguinte, na quarta-feira vai ter que ter a Foquinha.
0: Vamos fazer a Foquinha, um programa pra você? Então
2: vamos.
0: Pronto, tá fechado. A Yas já vai ficar te mandando mensagem todo dia a partir de hoje.
2: Gente, eu tô pronta.
0: Mas muita gente na live também agradecendo, né, a sua participação, falando que tá amando esse novo momento da sua carreira também. Continue acompanhando, gente, uma baita jornalista, apresentadora. A gente sabe que hoje, em tempo de rede social, todo mundo é alguma coisa, mas poucos realmente entregam. Então, parabéns, Foquinha, pelo
2: Obrigada.
0: Seu trabalho, tá? A gente vai te acompanhar nas Estrelas da Casa, em toda a sua trajetória. E qual que é o seu arroba pra galera seguir?
2: Foquinha.
0: Ai, desculpa.
2: Apenas isso.
0: A meta deixou, entendeu? Foquinha.
2: Eu sempre fui Foquinha.
0: Você sempre foi,
2: antes
0: dá licença.
2: Qualquer,
0: antes
2: então, quando começou o Instagram, eu já tava lá como Foquinha. Me sigam lá, me acompanham lá. Gente, obrigada.
0: A gente
2: me senti em casa
0: demais.
2: Aqui, vocês são demais. Parabéns
0: demais.
2: Pelo programa.
0: Obrigada.
2: Valeu, gente. Obrigada a todo mundo que acompanhou na live e aqui na rádio.
0: Vamos fazer uma foto icônica?
2: Óbvio.
0: Anos 90?
2: Vamos.
0: Vamos, sei lá, reproduzir alguma coisa? Sei lá.
1: Eu acho que vale.
2: Como que é isso?
0: O Caco já tem uma ideia.
1: Já veio, já brilhou.
0: Ai, temos que ir embora, estouramos tudo, gente.
1: Epa.
0: Ah, segue a gente nas redes sociais.
1: @CacoEnergino pra te seguir, Giza.
0: Giza.1, o nosso é @mixtura.

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A gente já fica pensando no final de semana, é ou não é? A gente já pode fazer assim um tipo de um esquenta, né? Bom, pra noite de quarta-feira. Porque daqui a pouquinho vai começar mais uma edição do Pede no Zap. E aí me manda, qual que é o som preferido que vai fazer a sua noite de quarta melhor de todas? O Zap da Mix é o 11 983 408 mil. Nessa mensagem de voz, aproveita que você tá com o celular na mão agora, tá? Eu preciso saber o seu nome, de onde você tá ouvindo o melhor mix do Brasil, esse som pra gente ficar feliz e aí a gente cantar junto, enfim. Vai de você, tá? 11 983 408 mil, seu momento de brilhar. 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
0: Opa! Deixa eu te falar, fofoquinha musical, mas é que você vai gostar. Foi revelada a lista de indicados ao prêmio, o MTV Music Awards 2026, o famoso VMA, que é uma das premiações mais importantes do mundo da música. E o destaque entre os indicados, adivinha, minha gente? Madonna, a rainha do pop, tá concorrendo em 11 categorias por conta do novo disco, o Confessions on a Dance Floor 2. Além da Madonna, Taylor Swift também chama a atenção. Ela foi indicada com 9 categorias, ou melhor, em 9 categorias. A ela vem seguida pela Ariana Grande, Sabrina Carpenter, cada uma delas com 7 indicações. A cerimônia de premiação do VMA 2026 vai rolar no dia 27 de setembro, em Los Angeles, nos Estados Unidos. Nós aqui na Mix já estamos com as parabólicas ligadas. E para você ver a lista completa dos artistas indicados, vai no nosso site radiomixfm.com.br.
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0: Bora! Tá no ar o programa feito por você, melhor ouvinte do Brasil. Não tem ninguém igual ao ouvinte da Mix. De ponta, sempre, nota 10 de 10. Tá por onde agora? A fim de ouvir uma música bacana, aliás, oportunidade de você colocar a sua música na programação da Mix. Tá com o celular, né? Então, já virou uma segunda pele o seu celular, né? Você não desgruda. 11 983 408 mil. Esse é o zap da Mix. Manda uma mensagem de voz, eu quero saber o teu nome, de onde você tá ouvindo a gente e esse som bacana pra noite de quarta-feira.
2: Boa noite, Rádio Mix. Boa. Aqui é o Felipe de Arujá. Gostaria de pedir uma música da banda The Killers, boa. Mr. Brightside. Uma boa noite a todos.
0: Boa, pra nós.
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0: 08000 é o momento de você brilhar. Chega aí com a sua mensagem de voz pedindo o teu som. Faça como o Ian, ele tá em Campinas. Abração pra ti também, Ian. O Jamerson tá em Belém do Pará. A Cássia Luz tá em Ibiporã, no Paraná. É o Brasil inteiro, cara. Ligado aqui. Você merece música bacana, né? Então pede, manda.
1: Olá, galera da Mix.
0: Oi.
1: Aqui é o Watson Formigoni, de São Paulo. Gostaria de ouvir a música Teatro dos Vampiros, oh. Legião Urbana.
0: Receba.
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0: né? Aí.
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0: Aquele abraço pra você que já chega aqui com uma mensagem de voz, 11 983 408 mil. Todo dia você manda uma mensagem, manda uma pra gente pedindo um som. Aliás, já guarda o número da Mix na sua agenda, esse número abre caminhos. 11 983 408 mil. Quem mandou mensagem nesse número? Tá com a gente aqui, Wellington de Uberlândia, o Hector em São José dos Campos, Luizinho tá em Arapiraca, nas Alagoas.
2: Aqui é Kiko Pereira e Miguel Ribeiro de Manaus, Amazonas, e gostaria de ouvir qualquer música da Adele. Toca aí.
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1: Mix 826, ó, Bon Jovi, fez o show, agora é contigo. Quem é que vai fazer o show pra você, seu artista preferido? Manda no áudio pedindo um som. Não esqueça de falar o teu nome e de onde você tá ouvindo a Mix. Põe o Zap, que é o 11 983 408 mil.
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1: Faz o check-in no zap da Mix então, com uma mensagem de voz pedindo essa música preferida que tu gosta, que tu canta. 11 983 408 mil.
2: Boa noite, Mix.
1: Boa.
2: Aqui é Sônia de Governador Valadares.
1: Oi,
2: eu queria ouvir uma música do Skank.
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Mix, agora faltam 20 minutos para as 9 da noite. A Valentina mora no Rio de Janeiro, mandou uma mensagem aqui pro 11983408000 pedindo qualquer música da Beyoncé. Pronto. 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

0: e as motoristas por aplicativo. Sempre 5 estrelas pra vocês. William tá em Tapecirica da Serra, e você?
1: Oi, pessoal da Rádio Mix.
0: E aí?
1: Aqui é Luiz Eduardo de Criciúma, Santa Catarina. Quero ouvir o Hotel Califórnia do Igor. É muita loucura.
0: Meu Deus do céu, é muita loucura da boa, né?
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1: Aqui na Mix faltam 7 minutos para as 9 da noite. E aí, ficou com vontade de pedir uma música, né? Não passa vontade, não. Você não precisa. É só mandar uma mensagem de voz, pega aí no celular, manda aí, ó, abre o zap 11 983 408 mil, manda uma mensagem de voz, não esqueça de falar o teu nome, de onde você tá ouvindo a Mix, a gente quer te conhecer mais e esse é o som que vai te fazer feliz, todas as noites é assim, manda ver, mensagem de voz assim, por exemplo, ó.
2: Fala Rádio Mix, oi. Aqui é a Luísa de Viana, Espírito Santo, gostaria de ouvir a música Olhos Certos e dedicar para o meu namorado, falou? Muito obrigado, falou. Vocês são mais adoro a rádio.
1: Ah, você que é. Valeu, casal.
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detonautas fazendo check-out no programa de hoje. Amanhã é quinto, né? Amanhã a gente pode marcar um encontro aqui no mesmo horário e a gente tocar o teu som. Então já manda agora essa mensagem de voz, assim você já não esquece. A gente já coloca o teu nome aqui, ou seja, já separa o teu áudio pra gente rolar amanhã. Facinho demais, né? Manda ver. 11 983 408 mil. Obrigadão por hoje. Logo mais às 10 da noite tem o Fabinho Bernardes e você vai ajudá-lo a abrir o baú da Mix. 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

0: Está no ar a Voz do Brasil. As notícias do governo federal que movimentaram o país no dia de hoje.
1: Olá, boa noite.
2: Boa noite para você que nos acompanha em todo o país.
1: Quarta-feira, 19 de agosto de 2026.
2: Vamos aos destaques do dia.
1: Segurança pública.
2: Operação recupera mais de 6 mil celulares em 10 dias.
1: Mobilização nacional é voltada à recuperação de aparelhos roubados ou furtados.
2: E também ao enfrentamento da cadeia de receptação e comercialização ilegal. Luciana Colares de Holanda.
3: Qualquer pessoa, antes de adquirir um celular usado, deve verificar por meio de aplicativo ou do portal Celular Seguro se o aparelho possui alguma restrição.
1: Participação das mulheres no mercado de trabalho.
2: Empresas com mais de 100 empregados devem atualizar os dados salariais e de diversidade. Luana Cali.
4: A partir desses dados é gerado o relatório de transparência salarial e as empresas recebem orientações sobre como diminuir as desigualdades.
1: Preparação para o Enem.
2: Aplicativo ajuda estudantes a reforçar os estudos para as provas. Jéssica Gonçalves.
5: O aplicativo oferece trilhas de estudo e simulados completos com questões de provas anteriores. A ferramenta ainda permite fazer a transcrição.